0: mudanças na Política Nacional de Mobilidade Urbana.
1: Proposta em discussão amplia autonomia de paciente em fase terminal.
0: Avança aprova mudanças na Política Nacional de Mobilidade Urbana.
1: Proposta em discussão amplia autonomia de paciente

0: ações, campanhas e outras iniciativas voltadas à prevenção, combate, responsabilização e reparação de danos decorrentes de práticas lesivas ao patrimônio de maiores de 60 anos. Atualmente, a lei que criou o fundo diz apenas que o Conselho Nacional dos Direitos da Pessoa Idosa deve dar prioridade a projetos que, entre outras medidas, promovam a educação financeira de pessoas idosas. O texto aprovado também prevê penas para quem cometer crimes financeiros contra idosos. Pela proposta, o infrator ficará sujeito à reclusão de 4 a 8 anos e multa. Se quem cometeu a fraude tiver com o idoso relação contratual, familiar ou profissional que envolva confiança, a punição será maior. Sobe para a reclusão de 5 a 10 anos mais multa. Na opinião da relatora, a deputada Flávia Moraes, do PDT de Goiás, prever punição severa é mais uma forma de proteger o idoso que muitas vezes é vítima da própria família.
1: Quando você fala do endividamento geral da população, a gente sabe que essa ocorrência ela vai estourar muitas vezes ali, é na aposentadoria do idoso, da família, é ali que vai muitas vezes ser buscado ali o pagamento dessas dívidas da família, né? Então é preciso preservar isso, trazer aí uma proteção do Estado para que esse nosso idoso possa garantir a sua alimentação, a sua dignidade, seus medicamentos, para que ele não possa aí passar privações.
0: Ao apresentar o projeto original, o deputado Marcos Tavares, do PDT do Rio de Janeiro, ressaltou que a violência patrimonial e financeira está entre as três formas mais comuns de agressões contra idosos. O Serviço Nacional de Denúncias de Violações de Direitos Humanos, o Disque 100, registrou em 2024 mais de 72 mil fraudes financeiras contra pessoas acima de 60 anos. Pela proposta aprovada, todas as instituições financeiras ficam proibidas de conceder empréstimos a idosos somente por meio virtual. Maiores de 60 anos só poderão contrair financiamento com assinatura de contrato em papel. A deputada Flávia Moraes explica que o Estatuto da Pessoa Idosa prevê que pessoa acima de 60 anos pode comprometer, no máximo, 30% da renda com dívidas. No entanto, segundo ressalta, as instituições financeiras não respeitam esse limite com a concessão de empréstimos e mais empréstimos que deixam o idoso sem recursos sequer para subsistência. O texto determina também que o Fundo Nacional da Pessoa Idosa deve financiar o desenvolvimento de tecnologias assistidas voltadas a pessoas idosas. Na opinião de Flávia Moraes, essa medida é importante porque hoje as plataformas podem identificar as fraudes e alertar as pessoas idosas, que, com conhecimento adequado das tecnologias, são capazes de se defender dos golpes. O projeto será votado pelo plenário, mas antes precisa passar pela análise das comissões de Finanças e Tributação e de Constituição e Justiça. Da Rádio Câmara de Brasília, Maria Neves.
2: Segurança Pública. Baleia Rossi, do MDB de São Paulo, apresentou o projeto que aumenta as penas para crimes contra a paz pública, como incitação ao crime, apologia ao crime e associação criminosa quando forem cometidos pela internet.
3: A proposta também prevê punições mais severas quando os crimes tiverem como alvo mulheres. De acordo com o deputado, o objetivo é adequar a legislação ao ambiente digital e reforçar o combate à violência de gênero.
2: Relações Exteriores. A Comissão de Educação da Câmara aprovou a criação do Dia Nacional da Retratação aos Imigrantes Japoneses, devido à perseguição e discriminação ocorrida no Brasil durante e após a Segunda Guerra Mundial. O repórter Luiz Cláudio Canuto explica o contexto da proposta.
4: A Comissão de Educação da Câmara aprovou o projeto que institui o Dia Nacional da Retratação aos Imigrantes Japoneses. Os deputados seguiram a recomendação do relator, deputado Ismael, do PL de Santa Catarina, e aprovou o projeto do deputado Luiz Nishimori, do PSD do Paraná. O Dia da Retratação deve ser celebrado anualmente

0: em 25 de julho. A proposta também inclui a data no calendário escolar brasileiro para que haja atividades educativas com reflexão sobre a xenofobia e a valorização da cultura japonesa. Segundo Nishimori, além do reconhecimento histórico, a proposta representa um passo relevante na promoção de uma educação que valorize a diversidade cultural.
1: Além disso, fortalece a educação ao incluir o tema no calendário escolar, incentivando a reflexão, a memória histórica e a formação de cidadãos mais conscientes e respeitosos com a diversidade. Durante e após a Segunda Guerra Mundial, houve forte perseguição, discriminação e violação dos direitos. A criação da data tem justamente o objetivo de combater preconceitos e estereótipos ainda existentes, reforçando a importância da conscientização.
0: A imigração japonesa no Brasil teve início em 1908, quando famílias chegaram ao país em busca de prosperidade nas lavouras de café em São Paulo e no Paraná. Atualmente, cerca de 2,5 milhões de japoneses e descendentes vivem no Brasil e compõem a maior população de origem japonesa fora do Japão. O projeto que cria o Dia Nacional da Retratação aos Imigrantes Japoneses está na Comissão de Direitos Humanos e precisa passar também pela Comissão de Constituição e Justiça antes de seguir para o Senado Federal. Da Rádio Câmara de Brasília, Luiz Cláudio Canuto.
2: Esporte.
3: Rodrigo Gambale, do Podemos de São Paulo, apresentou o projeto que cria o programa Atleta Nota 10 para ampliar o acesso de estudantes atletas da rede pública ao ensino superior privado. A proposta prevê bolsas de estudo em instituições que aderirem à iniciativa.
4: O texto de Rodrigo Gambale exige bom desempenho acadêmico, frequência escolar e participação em competições para a concessão e manutenção do benefício. A proposta também cria um selo de reconhecimento para as universidades que incentivarem o esporte.
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2: Eleições.
3: Seminário na Câmara defende reserva de cadeiras para consolidar presença feminina na política brasileira. A repórter Noelle Nobre acompanhou o debate.
6: A Secretaria da Mulher da Câmara dos Deputados realizou um seminário para debater os 30 anos da Lei de Cotas de Gênero na política no Brasil, marco da primeira eleição com reserva de gênero em 1996. O consenso entre as participantes foi de que, embora a legislação atual de pelo menos 30% para candidaturas femininas tenha sido um avanço, o país precisa transitar para um modelo de reserva de cadeiras para garantir que as mulheres deixem de ser apenas convidadas nos espaços de poder. A deputada Isa Arruda, do MDB de Pernambuco, do Observatório Nacional da Mulher na Política, destacou que a legislação atual é apenas o começo.
7: As cotas foram os nossos primeiros passos, mas ela não pode ser o nosso teto. Ela precisa ser o nosso piso para continuarmos avançando.
6: Reforçando a visão, a deputada Laura Carneiro, do PSD do Rio de Janeiro, uma das coordenadoras da bancada feminina na Câmara, defendeu que o Brasil siga exemplos como o do México, que adota a paridade como regra.
8: Não queremos estar na foto apenas. Queremos estar na mesa de decisão.
6: Laura Carneiro lembrou que a dificuldade de captação de recursos e a ausência de reserva de assentos impedem que os 30% de candidaturas se convertam em 30% de eleitas, Hoje, as mulheres ocupam apenas 18% da Câmara. A deputada Érica Hilton, do PSOL de São Paulo, presidente da Comissão de Defesa dos Direitos da Mulher, classificou a atual política de cotas como insuficiente diante dos desafios. Ela denunciou o uso de mulheres como candidaturas laranja para desvio de recursos e criticou as anistias dadas a partidos que descumprem a lei.
2: Isso é um escárnio, isso é um deboche. O que eles estão dizendo é que não existe legislação que dará conta de tapar o buraco da exclusão.
6: A conclusão das palestrantes é que o fortalecimento da democracia brasileira depende de mecanismos que garantam não apenas o direito de disputar, mas o direito de exercer o poder com segurança e autonomia. Da Rádio Câmara de Brasília, Noelle Nobre.
9: Consumidor.
4: Felipe Francischini, do Podemos do Paraná, defende a uniformização da atuação dos PROCONs em todo o país. De acordo com o deputado, a ideia é determinar diretrizes nacionais para padronizar procedimentos e estabelecer prazos comuns de atendimento.
3: Felipe Francischini argumenta que a medida busca reduzir diferenças entre os órgãos de defesa do consumidor nos estados e municípios. O objetivo, segundo ele, é garantir mais previsibilidade, eficiência e tratamento igualitário para consumidores e fornecedores.
9: Desenvolvimento regional.
4: Comissão aprova projeto que altera a Política Nacional de Mobilidade Urbana.
3: A repórter Júlia Lopes nos conta quais as novas medidas propostas.
10: A Comissão de Desenvolvimento Urbano da Câmara dos Deputados aprovou um projeto de lei que altera a Política Nacional de Mobilidade Urbana. A proposta tem como objetivo incentivar os municípios a elaborarem seus planos de mobilidade. A Política Nacional, criada em 2012, estabelece diretrizes para o planejamento e a gestão do transporte nas cidades brasileiras. Pela lei, municípios com mais de 20 mil habitantes devem elaborar seus planos com prioridade para o transporte público e os meios não motorizados. Segundo o autor do projeto, deputado Rafael Brito, do MDB de Alagoas, apenas 20% das cidades que têm essa obrigação já concluiu o plano de mobilidade, apesar da exigência legal. A proposta prevê medidas como assistência financeira da União para a elaboração dos planos, possibilidade de contrapartida administrativa dos municípios e alinhamento com o Plano Nacional de Redução de Mortes e Lesões no Trânsito. O texto também determina que o repasse de recursos federais fique condicionado à análise dos planos pela Secretaria Nacional de Mobilidade Urbana e à verificação do cumprimento dos requisitos legais. Para o relator da proposta, deputado Hildo Rocha, do MDB do Maranhão, é fundamental a elaboração de planos de mobilidade para o funcionamento das cidades, mas que essa elaboração pode custar caro para muitos municípios.
11: Grande parte das cidades brasileiras que já deveriam ter seu plano municipal de mobilidade não tem. E isso ocasiona engarrafamento, a falta de um plano de mobilidade, ocasiona muitos acidentes, muitos desastres, muitas mortes. E esse plano municipal ele não é barato. É um plano que custa uma certa quantia, em que muitas das vezes o município não tem, porque o município está endividado, o município tem dificuldade e não tem como fazer. O que nós estamos aqui é de que a União priorize o investimento, pagamento desses planos através de recursos federais e leva-se em consideração vários fatores.
10: Além disso, ele também ressaltou que os planos precisam ser atualizados com frequência. As cidades estão em constante mudança e, por isso, o planejamento também deve acompanhar essa evolução. Há casos de municípios grandes com planos de mobilidade defasados há mais de 30 anos. A proposta também autoriza o governo federal a credenciar profissionais e empresas para elaborar os planos de mobilidade urbana desde que cumpram as exigências previstas em lei. O projeto que altera a Política Nacional de Mobilidade Urbana, incluindo novas medidas para auxiliar em planos municipais de mobilidade, segue em análise na Comissão de Constituição e Justiça. Da Rádio Câmara de Brasília, Júlia Lopes.
9: Saúde.
4: Projeto de Luiz Erundina, do PSOL de São Paulo, institui o Dia Nacional de Conscientização sobre o vírus linfotrópico de células T humanas, o HTLV. A proposta prevê campanhas públicas para alertar a população sobre as formas de transmissão, prevenção e a importância do tratamento.
3: O texto de Luiz Erundina também incentiva o combate ao estigma social e a divulgação de centros de atendimento especializado no SUS. A deputada considera que a medida é urgente para enfrentar a desinformação sobre o vírus.
9: Direitos humanos.
4: Projeto que garante mais autonomia a pacientes em fase terminal avança na Câmara. Os detalhes com a repórter Sofia Peçanha.
12: A Comissão de Saúde da Câmara dos Deputados aprovou o projeto que estabelece os direitos de pessoas com doenças graves e em fase final de vida. O texto aprovado cria regras para garantir que esses pacientes possam escolher como querem ser tratados e evitar sofrimento desnecessário com apoio à família. A proposta garante que pacientes com doenças incuráveis em estágio avançado, com expectativa de vida reduzida, tenham mais autonomia sobre o próprio tratamento. Entre os pontos previstos estão o direito à informação clara sobre a condição de saúde, a participação nas decisões médicas e a possibilidade de recusar procedimentos que apenas prolonguem o sofrimento. O projeto também reforça o acesso aos cuidados paliativos, com foco no alívio da dor, no conforto físico e emocional e no respeito à vontade do paciente, seja no hospital ou em casa. A relatora da proposta na Comissão de Saúde, a deputada Flávia Moraes, destacou que o objetivo é assegurar a dignidade e o princípio da autonomia da vontade.
13: Permite que as pessoas vivam o período final de suas vidas com conforto e autonomia, evitando obstinação terapêutica e promovendo cuidado integral em ambiente hospitalar ou domiciliar, conforme a vontade do paciente.
12: A medida também trata da segurança jurídica para médicos, pacientes e familiares na tomada de decisões delicadas no fim da vida, como a limitação de tratamentos desproporcionais e o uso de sedação paliativa em caso de sofrimento intenso. Segundo a relatora, a proposta pode reduzir conflitos e trazer mais clareza nesses casos.
13: Contribuirá para garantir segurança jurídica aos pacientes, famílias e profissionais de saúde. Reduzirá conflitos éticos e emocionais no final da vida e fortalecerá uma cultura de cuidado centrada na pessoa e no respeito às suas escolhas.
12: O texto deixa claro que a prática da eutanásia, que é o ato de abreviar a vida de alguém para aliviar sofrimento, continua proibida no Brasil. A proposta permite que o paciente recuse tratamentos e garante o uso de cuidados paliativos, mas sem provocar a morte de forma intencional. O projeto que estabelece os direitos das pessoas em estágio de doença avançada será analisado a seguir pela Comissão de Finanças e Tributação. Da Rádio Câmara de Brasília, Sofia Peçanha.
9: Ciência e tecnologia.
3: Mário Frias, do PL de São Paulo, propõe mudanças no Estatuto Digital da Criança e do Adolescente para proibir mecanismos de censura prévia e garantir a liberdade de expressão. O texto também estabelece que conteúdos considerados lícitos só poderão ser removidos por decisão judicial.
4: Para Mário Frias, o projeto preserva a proteção de crianças e adolescentes contra a exploração sexual e pornografia infantil. Ele disse que a proposta também mantém as regras de combate a crimes na internet e busca garantir mais segurança jurídica para usuários e plataformas digitais.
3: Termina agora o Jornal Câmara dos Deputados, produzido pela Rádio Câmara, com trabalhos técnicos de Wellington Teles e apresentação de Val Monteiro e Márcio Aquilissardi. Uma boa noite para você.
4: A Voz do Brasil volta amanhã. Boa noite.
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10: No ar em todo lugar, tem Israel e Rodolfo, Depende a Revolução.

0: Quarto 67 teve Moça do Cabelo Preto com Léo e Rafael e mais João Neto e Frederico, revelação aqui na melhor rádio do Brasil. A gente volta já.
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0: No ar, em todo lugar. Hora Sertaneja. Fred e Gustavo, desliga aí.

0: Fechando pra gente, Eduardo Costa, linda, linda. Teve Bocadinho com Vanessa Camargo, Paula Matos, também a Laona Prado em todo lugar. Participação do Nando Reis. Eu volto já.
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0: No ar em todo lugar, Trembão, tem Rio Negro e Solimões.

0: Divisão de bens é o som do Gabriel Gava pra gente. Rolou ainda Jazz e Jadson, Correndo Risco e Migalhas, com João Bosco e Vinícius. A gente volta já com a segunda hora de programa.
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0: JM Thiago Dorme Bem. Teve Michel Teló, Metamorfose Ambulante, uma regravação que ficou sensacional e mais. O Luan Santana, Chuva de Arroz. A gente volta daqui a pouco.
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0: No ar, em todo lugar. Tá chegando Marcos e Belucci, Porta dos Fundos.
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0: Sal de toda ex, o Vitor. Rolou de Paulo e Paulino, acordei na madrugada e do copo eu vim com Diego e Vitor Hugo. Bom demais ter a sua audiência. Já já tem mais sequência, já já tem mais música boa e pode rolar a sua por aqui. É só mandar no pedidomusical.com.br.
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0: No ar em todo lugar, nosso quadro Ana Castela.

0: Aqui é a mesmice da Simone Mendes, rolou João Bosco e Vinícius 300 celular e Thiago Carvalho da noite pro dia. A gente volta já com as saideiras.
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0: No ar em todo lugar. Se pegar, você chora. Felipe Araújo.

Fechando por aqui, Bruno Marrone, Coração de Isca. Teve também Solange Almeida, Saudade no Mudo. E Daí Lara, Bebo e Choro. Fechou? Um abraço, fiquem todos com Deus e até amanhã. 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

0: que aqui o sistema é bruto mesmo.
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0: Roberto e Cristiano! Paz!
1: Obrigado, linda! Deus te abençoe!
0: Ah, meu Deus, que felicidade estar aqui de novo com vocês!

0: Eu vou te contar o que que acontece, me dá um som maior. Ó, a vida do ser humano é dividida em três partes. Sabia?
1: Sabia não, mas já gostei do começo já. Como é que é esse?
0: Nascer, beber e sofrer.
1: Ah, sofrer.
0: Preciso te contar um negócio.
1: Ah.
0: Vou falar em forma de música.
1: Diga lá.

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0: negócio é este? Pode ou não pode, rapaz?
1: Ei, Thiaguinho, os gordinhos tá estourado. Agora é nós que decide esse trem.
0: Me conta aí, Zé.

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As meninas de Campo Grande são top demais! 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

ar agora a grande corrente de fé, elevando o pensamento ao Supremo Criador, para que interceda com sua divina bondade em favor de todos que necessitam de alívio para os seus problemas através da oração. E agora, com o pensamento em Deus Todo-Poderoso, para que Ele receba nossas orações, oremos. Em nome dos anjos, dos santos e das almas, saudemos a Sagrada Família. Em nome do Pai,

momento em que todos se ajoelham e saúdam Maria Santíssima. Ave Maria, cheia de graça, o Senhor é convosco. Bendita sois vós entre as mulheres, e bendito é o fruto do vosso ventre, Jesus.

0: agora a todos aqueles que necessitam de uma graça. Rezamos neste momento a oração de São Francisco. Senhor, faça de mim um instrumento de sua paz. Onde existe o ódio,
1: que eu leve o amor.
0: Onde existe a discórdia,
1: que eu leve a união.
0: Onde existe o erro,
1: que eu leve a verdade.
0: Onde existe a dúvida,
1: que eu leve a fé.
0: Onde existe o desespero,
1: que eu leve a esperança.
0: Onde existe trevas,
1: que eu leve a luz.
0: E onde existe tristeza,
1: que eu leve a alegria.
0: Virgem Maria,
1: guarda-nos puro do pecado.
0: Ó Mãe de Deus,
1: abra os nossos corações quando nossos irmãos precisarem de nós.
0: Ó Mãe da Igreja,
1: faça que vivamos unidos e assim sejamos um dos exemplos para que os outros também amem a seu Filho Jesus.
0: Ó Esposa de José,
1: conserve a paz e a união em nossas famílias.
0: Glória ao Pai, ao Filho e ao Espírito Santo.

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0: Bom dia, Carmo do Rio Claro. Bom dia pra você, amigo ouvinte. Esta é a ZYX 587,87,9. Supernova, Supernova FM, música, informação, prestação de serviços a toda a comunidade. Eu sou
1: Marcelo Souza.
0: É, até às 8 da manhã com o melhor da moda sertaneja. E você, sempre nos fazendo companhia no nosso
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0: Programa Amanhecer Sertanejo. E sempre contando aí com a sua participação. Daqui a pouquinho, participação do Lúdia Couto, Cidinho, Evair, lá no bairro Jardim América. Alô, Luiz!

0: Eliana e toda a família, Renato Pedreiro, do mercado. Ô, Du, você tá bom? Graças a Deus, né? O Du informando que já tem pão quentinho lá na mercearia do Du, lá na Rua Nova. Ô, coisa boa, viu? Pães quentinhos lá do Heraldo. 6 horas, nosso momento de fé, nosso momento de oração. E falando do nosso momento de fé, nosso momento de oração, hoje, esta quarta-feira, já estamos aí meiando a semana, hoje é dia de Santa Marta. Era irmã de São Lázaro, né? E de Santa Maria Madalena. Acerte um resumo das principais notícias em destaque, um Supernova informa. Alô, João, João Viana. Um abraço para você, viu, parceiro? Estamos firmes, graças a Deus, né? Luiz Ribeiro, popular Luiz da Farmácia. A todos os retireiros. Alô, Jairo. Jairo pediu uma música do Francis Rosa.
1: Essa música foi escrita por dois caras que... Que como é engraçada a vida, né? Tem uns caras que a gente não conhece, assim, de verdade, de conversar, de falar, opa, tá bom, tá na rua. Mas que a gente acaba ficando mais amigo do que se fosse amigo, assim, né? E tem um cara lá de Campo Grande que é responsável por toda uma cena maravilhosa de canções lá de Campo Grande, lá do Mato Grosso do Sul, que se ele não for o maior, ele é um dos maiores poetas campineiros que eu conheço. Olha, nem o John Denver pega ele. Para mim, um cara que é mais ou menos, que é do nível dele é o Renato Teixeira só. Eu não conheço outro cara. Esse cara é um cara chamado Paulo Simões. Ele é parceiro do Almir Sater. Eles escrevem algumas músicas juntos e tal. E eles escreveram uma música que foi gravada num disco chamado Terra de Sonhos, que foi gravada em 1994. Que para mim é o melhor disco que já foi gravado no mundo, assim, melhor do que o No Code do Pearl Jam. É um puta disco. Eu aconselho que todo mundo ouça, assim, pelo menos uma vez, que vale a pena. Ainda mais quando tiver pôr de sol, assim, você ouvir aquele disco, é maravilhoso. E essa música é o meu hino, assim, é coisa que eu... Quando eu quero falar alguma palavra doce para algum amigo meu, eu falo essa letra aí. É assim.

0: Francis Rosa, mês de maio, 5 horas e 20 minutos, bom dia. Vamos até a cidade de Itaú de Minas, com a participação especial da nossa querida amiga ouvinte, ô Lurdinha Couto, bom dia.
1: Oi, Márcia, bom dia, tudo bem? Aqui é a Lurdinha Couto da Coab 2, Itaú de Minas Gerais. Queria ouvir Guilherme Belluto, Haja Colírio. Depois eu queria ouvir Deixa Ela Saber, Henrique Julião. Quero mandar para você, Marcelo, pra sua esposa,
0: obrigado,
1: seus dois filhos lindos.
0: Opa!
1: Para toda a sua família aí no Carmo. E que mora fora também. Quero mandar para toda a minha família aí no Carmo. Todos estão fazendo aniversário hoje. Parabéns, tudo de bom. Mandar para Cidinho, Vai, Luiz. PDV, Guanabara, Tina Vé, Braguinha, Nenê, Arris. E para todos os demais aí, né? Seu Jair Cantor, mandar pro Beto, pra Sueli, Maciel e para todos os demais aí, tá bom? Todos os grupos aí que participam do seu programa, tô mandando. Pra Braguinha, pra Nenê, pra Reis, pra aquela menina lá que participou aí ontem, que fez aniversário também, a irmã dela, Liliana, né? A Rose.
0: Isso, a Rose fez
1: parabéns,
0: aniversário
1: tudo de
0: ontem,
1: bom pra
0: manda
1: ela.
0: Liliana.
1: Deus abençoe a vida dela, abençoe a vida de todo mundo que tá fazendo hoje também. E mandar pra todo o comércio do Carmo que tá te ouvindo. Um abração, Marcelo. Manda pro meu marido Zé Luiz também. Meus
0: Alô,
1: três filhos,
0: Zé
1: quatro
0: Luiz!
1: Netos. Fica com Deus, let's
0: Fica com
1: go.
0: ele
1: Tela
0: também, viu?
1: baby. Oh my god. Oh my god. Abração, Marcelo.

0: lotado. Esse encontro não poderia deixar de existir.
1: 5:25.
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0: Essa é das antigas, né? Essa é da época do Barros de Alencar. Na indicação da Marlene, lá do bairro do Porto.
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0: Rogerão no bairro Acampamento, bom dia, manda alô para todos os ouvintes, para o Ginha Couto, para todos que estão acompanhando aí o seu programa. Biadino Franco, sementinha. É

0: Clássico da moda sertaneja, Piá e Dino Franco, a sementinha na inscrição do Rogerão.
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0: Bom dia, Marcelo Souza, aqui é o Luiz, Luiz Ribeiro, Luiz da farmácia. Bom dia para todos os seus ouvintes. A moda do Belmonte e Amaraí, para nós que estamos curtindo a programação da Supernova.

Ô senhora Aparecida, olhai minha mãe querida que está bem longe de mim. Um prisioneiro fechado, vendo o céu por entre as grades, lembrando o destino seu.

Os mar arrastado pelas fúrias de um tufão, só em teu nome bendito que a esperança dos aflitos ele encontra salvação. Quantas mães junto ao bercinho, vendo morrer o filhinho, seu santo nome ela chama, é a Senhora Aparecida, devolve de novo a vida ao filhinho que tanto ama.

0: terra brasileira.
1: Olá, amigo vinte da Rádio Supernova, eu sou o Padre Ezequiel Dal Pozzo. 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
8: Faltando 17 minutos para 6 horas. Momento de fé e oração. Alô, Zé Mendonça, tudo certo? Graças a Deus, bom dia para vocês também.

0: Aí mais um clássico da moda sertaneja, Manete Birissá, Moreno e Moreninho, hora certa, faltando 10 minutos para 6 horas.
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Nota de falecimento. A família do senhor José Ramos de Oliveira, mais conhecido por José Alfredo, ele que morava na Avenida Doutor Luiz, no bairro Jardim América, comunica o seu falecimento. O corpo está sendo velado no velório de Santo Antônio, sepultamento hoje, em horário a ser comunicado. Por este ato de fé e de solidariedade cristã, a família enlutada antecipa agradecimentos. Iniciamos com muito pesar o falecimento do senhor José Ramos de Oliveira, mais conhecido por José Alfredo, informou a funerária Santo Antônio.

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1: Cinco e 57.
2: Marcelo Souza.

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7: Ligado na terra também ligado no céu. Seis horas e cinco minutos desta manhã de quarta.
5: Desperta a fé.
7: 29 do mês de julho, ano 2026.
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7: Nesse dia a igreja celebra o dia de Santa Marta. Santa Marta que era irmã de São Lázaro e de Santa Maria Madalena. Momento em que paramos para fazer os nossos agradecimentos, os nossos pedidos, elevamos os nossos pensamentos ao Pai e através de Maria, nossa mãe, pedimos para que ela interceda e abençoe principalmente os mais necessitados. Os doentes, aqueles que se encontram internados no Hospital São Vicente de Paulo, os doentes idosos, no Lar dos Idosos, acamados em casa, aqueles que estão em tratamento em centros maiores, em busca de mais recursos, os que estão em tratamento oncológico. Nosso momento de fé, no nosso momento de oração. Também homenageamos a todos aqueles que hoje estão completando mais um ano de vida, os aniversariantes do dia, desejando saúde e paz, que Deus ilumine muitos e muitos anos de vida. Daqui a pouquinho a participação especial do Padre Sandro Henrique, diretamente da paróquia São Sebastião em Alpinópolis, da nossa querida Ventania. Padre Ezequiel, também a consagração, a bênção da água. Alô, parceiro Ricardo, Ricardo Bitar e toda a família ali no bairro Bela Vista. Deus abençoe. Força aí, parceiro, tamo junto. João Viana. João Viana tá lá pras bandas do Itaci. Tem aí a festa do Itaci. Bom Jesus dos Aflitos.

Vicente, popular Vicentinho da SOC, Neuza do Jack, toda a família, irmão Elinho, Chico, pessoal da reciclagem, Wesley, Cariello, Penho, Matheus, Cidinho, Vair, Luiz, Ludinha Couto, Itaú de Minas. Liliana no Jardim América, irmã Rose, que ontem completou mais um ano de vida, e toda a família. Samuel, o companheiro Samuca, Flávio, Rogerão no bairro Acampamento. Betinho Jardineiro, ô Betinho, tudo de bom? Graças a Deus, né?

Márcio Freire, Raquel e toda a família, Zé Mendonça e família. Tua bênção recebem. Maria do Carmo Carvalho e toda a família. Do mercado. Alô, Du, do mercado e toda a família, o Juninho. O Juninho Júnior. Luiz Ribeiro, popular Luiz da Farmácia e toda a família, a bênção para minha família, para minha esposa, para os meus filhos, Miguel, Benício, meus irmãos, enfim. Popular Luiz da Farmácia e toda a família, a bênção para minha família, para minha esposa, para os meus filhos, Miguel, Benício, meus

0: Realmente faça o seu melhor e faça a diferença onde você estiver. Essa é a nossa grande missão, fazer a diferença, mostrando que Deus é o Senhor da nossa vida, como foi o Senhor da vida da família lá de Betânia. Pois hoje celebramos os santos Marta, Maria e Lázaro. Olha que percepção bonita do Papa Francisco. Até o seu pontificado, celebrava-se apenas Santa Marta. Mas o Papa Francisco incluiu neste mesmo dia os seus irmãos, Maria e Lázaro, amigos de Jesus. E como a amizade é importante, nos faz bem, como que a amizade transforma a nossa vida, nos fortalece, que o Senhor Jesus seja sempre nosso amigo e que nós sejamos sempre amigos de Jesus e amigos uns dos outros. Quem tem um amigo, tem um tesouro, pois os amigos são um pedaço do céu. Vamos fazer nossa oração. Inspirai-nos, ó Deus, para que em vós comece e termine tudo o que fizermos. Amém. O evangelho de hoje está em João, capítulo 11, versículos de 19 a 27. Naquele tempo, muitos judeus tinham vindo à casa de Marta e Maria para as consolar por causa do irmão. Quando Marta soube que Jesus tinha chegado, foi ao encontro dele. Maria ficou sentada em casa. Então Marta disse a Jesus: Senhor, se tivesses estado aqui, meu irmão não teria morrido. Mas mesmo assim eu sei que o que pedires a Deus, ele te concederá. Respondeu-lhe Jesus: teu irmão ressuscitará. Disse Marta: eu sei que ele ressuscitará na ressurreição, no último dia. Então Jesus disse: eu sou a ressurreição e a vida. Quem crê em mim, mesmo que morra, viverá. E todo aquele que vive e crê em mim, não morrerá jamais. Crês isto? Respondeu ela: sim, Senhor, eu creio firmemente que tu és o Messias, o Filho de Deus que devia vir ao mundo. Minha amiga, meu amigo, quem é íntimo de Jesus tem essa mesma percepção. Eu sei que ele ressuscitará na ressurreição. Por isso, é fundamental que nós estreitemos os nossos laços com Jesus na nossa vida, através da nossa vida, através do nosso jeito de viver. Que família abençoada, onde Jesus se sentia acolhido, amado. E é isso que nós precisamos criar entre nós: uma vivência fraterna, solidária, em que nós nos sintamos amados, queridos e fortalecidos. Por isso peçamos a intercessão dos santos Marta, Maria e Lázaro, e assim nos tornemos mais próximos de Jesus. Reze comigo. Pai nosso que estais nos céus, santificado seja o vosso nome, venha a nós o vosso reino, seja feita a vossa vontade, assim na terra como no céu. O pão nosso de cada dia nos dai hoje, perdoai-nos as nossas ofensas, assim como nós perdoamos a quem nos tem ofendido. E não nos deixeis cair em tentação, mas livrai-nos do mal. Amém. Ave Maria, cheia de graça, o Senhor é convosco. Bendita sois vós entre as mulheres. Bendito é o fruto do vosso ventre, Jesus. Santa Maria, Mãe de Deus, rogai por nós, pecadores, agora e na hora de nossa morte. Amém. Glória ao Pai, ao Filho e ao Espírito Santo.
1: Como era no princípio, agora e sempre. Amém.
0: Água, Deus eterno e todo-poderoso, que tendo escolhido a água, fonte de vida e pureza, para nos dar a graça batismal, quisestes também aparecer no rio Paraíba a imagem da Virgem Imaculada. Abençoai esta água e fazei que ela nos recorde o nosso batismo, para que, purificados de nossas faltas, vivamos como cristãos, membros da vossa igreja, e cheguemos um dia à vida eterna. Por Cristo Senhor nosso. Amém. Um grande abraço do Padre Sandro Henrique, diretamente da casa do glorioso mártir São Sebastião, na Ventania, em Alpinópolis, Minas Gerais. E que Deus nos abençoe, em nome do Pai, do Filho e do Espírito Santo. Amém!

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0: Meu amigo, olá, minha amiga ouvinte, graça e paz da parte de Cristo Jesus. Que a sua luz brilhe na nossa vida e ilumine os nossos passos, todos os dias. Gostaria de falar hoje sobre a importância de conhecer-se a si mesmo. O filósofo Sócrates já dizia: conhece-te a ti mesmo. É um princípio interessante, conhecer-se. No nosso tempo, as pessoas se conhecem pouco, estão longe de si mesmas. Nós poderíamos pensar assim: o que adianta ir à lua se não conseguimos vencer o abismo que nos separa de nós mesmos? Conhecer a nós mesmos é a mais importante das viagens, mais do que chegar à lua. Sem conhecer a nós mesmos, as outras são todas inúteis, quando não destrutivas. Um escritor chamado Thomas Merton formulou esta advertência logo depois que a primeira descida de um homem na Lua fascinou o mundo e tornou quase sem limites a fantasia sobre utopias, técnicas otimistas. Depois de o homem ter chegado à Lua e pisado na Lua, esse escritor ele disse: nós chegamos à Lua, mas nem sempre conhecemos a nós mesmos. Por isso o homem, por um lado, descobre coisas maravilhosas, por outro, fica ainda na falta de descoberta. Isto faz dezenas de anos que aconteceu, mas é tão verdade hoje como naquele tempo. Uma senhora contou-me a respeito de um amigo seu do passado, um empresário bem-sucedido, que a abandonou como esposa depois que ela engravidou dele. Muitos admiram este homem. Em sua profissão de empresário, de empreendedor, persegue projetos ambiciosos, mas não está em contato consigo mesmo. Movimenta meio mundo, mas não se percebe como é. Não está em contato com o seu lado fraco, que precisa esconder externamente com atividades bem-sucedidas. Enquanto não tiver ultrapassado o abismo que o separa de seu verdadeiro eu, nunca brotará dele verdadeira prosperidade. Sempre, de novo, destruirá pessoas. Precisa diminuir os outros para poder acreditar em sua grandeza. Por isso, sua atividade, ainda que à primeira vista pareça ser bem-sucedida, continuará destruindo pessoas, se em última análise não trará nenhuma prosperidade para este mundo. Por isso, caro ouvinte, diante deste princípio, conheça-te a ti mesmo. Nós podemos refletir sobre também essa história. Não adianta chegar à lua se nós não chegamos no centro de nós mesmos, se nós não nos conhecemos, se nós continuamos, de certa forma, pelas nossas atitudes arrogantes, muitas vezes destruindo. Conhecer-se é compreender o outro e conviver bem com o outro. Mais mensagens através do nosso Facebook, facebook.com/PadreEzequiel. Divulgue este momento para que outros também escutem. Um forte abraço para você. Deus te abençoe. Em nome do Pai, do Filho e do Espírito Santo. Amém.
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2: Estás no céu.
3: Sim, estou aqui.
2: Por favor, não me interrompa. Eu tô rezando.
3: Mas você não me chamou.
2: Chamei? Eu não chamei ninguém. Eu tô rezando. Pai nosso que estás no céu.
3: Aí você me chamou de novo.
2: Fiz do quê?
3: Me chamou? Você disse: Pai nosso que estás no céu. Estou aqui. Como posso ajudá-lo?
2: Mas eu não quis dizer isso, é que eu tô rezando. Eu rezo o Pai Nosso todos os dias. Me sinto bem rezando assim. É como se fosse um dever. E não me sinto bem até terminar.
3: Mas como podes dizer Pai Nosso sem lembrar que todos são seus irmãos? Como podes dizer que estás no céu se não sabe que o céu é paz, que o céu é amor a todos?
2: É, realmente, não tinha pensado nisso.
3: Mas prossiga sua oração.
2: Santificado seja o vosso nome.
3: Espera aí, o que você quer dizer com isso?
2: Quero dizer, sei lá o que significa? Como é que eu vou saber? Faz parte da oração, só isso.
3: Santificado significa digno de respeito, santo, sagrado.
2: Agora entendi, mas nunca tinha pensado no sentido dessa palavra, santificado. Venha a nós o vosso reino, seja feita a vossa vontade, assim na terra como no céu.
3: Está falando sério?
2: Claro, por que não?
3: E o que faz para isso acontecer?
2: O que faço? Nada, é que faz parte da oração. Além disso, seria bom que o Senhor tivesse um controle de tudo o que acontecesse no céu e na terra também.
3: Sobre você?
2: Bem, eu vou para a igreja.
3: Não foi isso que perguntei. Que tal o jeito que você trata os seus irmãos? O muito tempo que você dá à televisão, as propagandas que você corre atrás e o pouco tempo que dedica a mim?
2: Por favor, pare de criticar.
3: Desculpe, pensei que você estava pedindo para que fosse feita a minha vontade. Se isso acontecer, tem que ser com aqueles que rezam, mas que aceitam a minha vontade. O frio, o sol, a chuva, a natureza, a comunidade, os amigos, os irmãos.
2: Está certo, tem razão. Acho que nunca aceito sua vontade, pois reclamo de tudo. Se manda chuva, peço sol. Se manda sol, reclamo do calor. Se manda frio, continuo reclamando. Se tô doente, peço saúde. Não cuido dela, deixo de me alimentar, ou como muito.
3: Ótimo reconhecer tudo isso. Vamos trabalhar juntos, eu e você.
2: Olha, Senhor, preciso terminar agora. Essa oração está demorando muito mais do que costuma ser. Vou continuar. O pão nosso de cada dia nos dai hoje.
3: Pare aí. Você está pedindo o pão material? Nem só de pão vive o homem, mas também da minha palavra. Estou interessado na nossa próxima parte da oração. Continue.
2: Perdoai as nossas ofensas, assim como nós perdoamos a quem nos tem ofendido.
3: E o seu irmão desprezado?
2: Tá vendo? Olha, Senhor, ele já criticou várias vezes e não era verdade o que dizia. Agora eu não consigo perdoar. Preciso me vingar.
3: Mas e a sua oração? O que quer dizer a sua oração? Estou gostando de você porque está sendo honesto. Mas não é bom carregar o peso da ira dentro de você, não acha?
2: Acho que ia me sentir melhor se me vingasse.
3: Não vai, não. Vai se sentir muito pior. A vingança não é tão doce como parece. Pense na tristeza que me causaria. Pense na sua tristeza. Agora eu posso mudar tudo para você. Basta você querer.
2: Pode? Mas como?
3: Perdoe seu irmão. Eu perdoarei você e te aliviarei.
2: Mas, Senhor, eu não posso perdoá-lo.
3: Então não me peça perdão.
2: É, Senhor, mais uma vez tá certo. Mais do que quero me vingar, quero a paz com o Senhor. Tá bem, eu perdoo a todos. Mas me ajuda, Senhor. Mostre o caminho certo para mim e meus inimigos.
3: Isso que me pede é maravilhoso. Estou muito feliz com você. Como está se sentindo?
2: Bem, muito bem mesmo. Para falar a verdade, nunca tinha me sentido assim. É tão bom falar com Deus. E não deixeis cair em tentação, mas livrai-nos do mal.
3: Ótimo. Vou fazer justamente isto. Mas não se ponha em situações onde possa ser tentado.
2: O que quer dizer com isso?
3: Deixe de andar na companhia de pessoas que o levam a participar de coisas que não deve, como intrigas e fofocas. Abandone a maldade, o ódio. Isso tudo vai levá-lo para o caminho errado.
2: Não estou entendendo.
3: Claro que entende. Você já fez isso várias vezes. Entra no erro e depois corre a me pedir socorro.
2: Puxa, como eu estou envergonhado.
3: Você me pede ajuda, mas logo em seguida volta a errar de novo, para mais uma vez vir a fazer negócio comigo.
2: Eu estou com muita vergonha. Me perdoe, Senhor.
3: Claro que perdoo. Sempre estou perdoando quem perdoa também. Mas não esqueça, quando me chamar, lembre-se da nossa conversa. Medite em cada palavra que fala. Termine sua oração.
2: Terminar? Ah, sim. Amém.
3: O que quer dizer com amém?
2: Não sei. É o final da oração. Só isso.
3: Você só deve dizer amém quando aceita tudo o que quero, quando concorda com a minha vontade e quando segue os meus mandamentos. Porque amém quer dizer assim seja. Concordo com tudo o que rezei.
2: Senhor, obrigada por me ensinar essa oração. E agora, obrigado por me fazer entendê-la.
3: Eu amo a cada um dos meus filhos, principalmente aqueles que querem sair do erro. Abençoa-te. Fica com a minha paz. Que assim seja.
2: Obrigado, Senhor. Estou muito feliz em saber que és meu amigo.
4: Olá, queridos irmãos, Deus abençoe muito vocês, muita paz, muita alegria e vamos que vamos, muita paz.
5: Alô, queridos amigos da Supernova, aqui é Padre Antônio, que o Senhor nosso Deus derrame suas bênçãos sobre cada um de vocês.

Maria Santíssima, que em vossa imagem milagrosa de Aparecida espalhais inúmeros benefícios sobre o Brasil. Eu, embora indigno de pertencer ao número dos vossos servos, mas desejando participar dos benefícios da vossa misericórdia, prostrado a vossos pés, consagro-vos o entendimento, para que sempre pense no amor que mereceis. Consagro-vos a língua, para que sempre vos louve e propague a vossa devoção. Consagro-vos o coração, para que depois de Deus vos ame sobre todas as coisas. Recebei-nos, ó Rainha incomparável, no ditoso número dos vossos servos. Acolhei-nos debaixo da vossa proteção. Socorrei-nos em nossas necessidades espirituais e temporais, e sobretudo na hora da nossa morte. Abençoai-nos, ó Mãe Celestial, e com vossa poderosa intercessão, fortalecei-nos em nossa fraqueza, a fim de que, servindo-vos fielmente nesta vida, possamos louvar-vos, amar-vos e render-vos graças no céu. Por toda a eternidade, assim seja.

pela intercessão de Nossa Senhora Aparecida, Rainha e Padroeira do Brasil, a bênção de Deus Onipotente, Pai, Filho e Espírito Santo, desça sobre vós e permaneça sempre. Amém.

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13: 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Hora certa, faltando 8 minutos para 7. Daqui a pouquinho nós vamos trazer um resumo das principais notícias em destaque com Supernova Informa. Alô, João, João Viana, bom dia. Dico, Renato, pessoal da Peixaria Borges. Dona Fátima, Simone, lá da Confeitaria São Miguel. Reis, bom dia. Ô, Chico! Chico, pessoal lá na reciclagem.

0: pra ser viajante.
1: Também o pessoal da construção civil. 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

Alô, Lirinho, hoje é aniversário do Rodrigo, né? Alô, Rodrigo do Lirinho. Foi ontem, né? Foi ontem, dia 28. Ao gás! Ô, Lirinho, aquele abraço para todos vocês, né? Para toda a família do Lirinho atendendo muitíssimo bem a sua. E mande um abração aí pro nosso companheiro, pro Rodrigo, o popular Rodrigo do Lirinho, que ontem completou mais um ano de vida. Alô, Renata, Roberta, as netas aí também do Lirinho e Carminha. Aquele abraço para todos vocês. Bom dia, o gás!

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0: Nota de falecimento à família do senhor José Ramos de Oliveira, mais conhecido por José Alfredo, comunica o seu falecimento. Ele que era morador da Avenida Dr. Luiz Entrocaso Filho, no bairro Jardim América. O corpo está sendo velado no velório Santo Antônio. E sepultamento hoje, às 15 horas. Por este ato de fé e de solidariedade cristã, a família enlutada antecipa agradecimentos, informou a funerária Santo Antônio.
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0: De sol com nevoeiro, agora ao amanhecer as nuvens aumentam, à tarde muitas nuvens também à noite, a mínima registrada hoje em Carmo do Rio Claro de 16, a máxima podendo chegar na casa dos 28, a sensação térmica de 16, máxima de 22 graus, sem previsão de chuva e a umidade relativa do ar em torno de 33%, a mínima, máxima 88%. 7:11, chegou a hora de trazer os indicadores do agro com Diego Brião, mercado da soja, milho, boi, algodão, café, trigo e arroz.
1: Indicadores agropecuários com Diego Brião. Soja.
2: Os contratos futuros de soja com vencimento em agosto registraram elevação nos Estados Unidos na terça. Na Bolsa de Chicago, a cotação era de US$ 12,12 por bushel. Valores no mercado físico no Brasil por saca de 60 quilos. Estado do Mato Grosso, cidade de Rondonópolis, R$ 138,00. Bahia, Luiz Eduardo Magalhães, R$ 127,50. E Rio Grande do Sul, não me toque, R$ 126,00.
1: Boi gordo.
2: Em São Paulo, na B3, os contratos com vencimento em julho eram negociados ao final da terça a R$ 346,05 por arroba. Houve queda de 0,10% no dia. Boi à vista, no Mato Grosso, em Cuiabá, R$ 313,17 por arroba.
1: Café.
2: Os contratos futuros de café arábica com entrega prevista para setembro terminaram a terça-feira em Nova York, nos Estados Unidos, em elevação. A cotação era de R$ 2.298,67 por saca de 60 quilos. No Brasil, no mercado físico, valores do café arábica, tipo 6, por saca de 60 quilos. Minas Gerais, Varginha, R$ 1.860 e São Paulo, Franca, R$ 1.900.
1: Milho.
2: Valores no mercado físico por saca de 60 quilos. Paraná, Marechal Cândido Rondon, R$ 56,00. Valor em elevação na comparação com a cotação anterior. E Goiás, Rio Verde, R$ 51,00. Em queda.
1: Laranja.
2: Os contratos futuros de suco de laranja com entrega prevista para setembro terminaram a terça em Nova York em queda. A cotação era de US$ 136,85 por libra peso. Valor da caixa de 40 quilos e 800 gramas de laranja a prazo na indústria. Estado de São Paulo, R$ 30,67 em estabilidade.
1: Uva.
2: Valores no mercado físico. Rio Grande do Sul, região serrana, tipo Niágara, média semanal, R$ 8,00 por quilo em estabilidade. E Pernambuco, tipo Isabel, preço médio comercial, R$ 120,00 para a caixa de 18 a 20 quilos em estabilidade.
1: Algodão.
2: Valores do algodão em pluma, por arroba. Mato Grosso, Sorriso, R$ 127,56 em elevação. E Bahia, região oeste, R$ 136,00 em estabilidade.
1: Cacau.
2: Os contratos futuros de cacau com entrega prevista para setembro terminaram a terça em Nova York em elevação. A cotação era de US$ 5.201 por tonelada.
1: Indicadores agropecuários, um conteúdo do Grupo Rádio Web. Informação que amplifica conexões.
0: 7:14, é hora de trazer o giro de notícias. Presidente americano prorroga emergência nacional contra o Brasil.
3: Olá, este é o Giro de Notícias. Eu sou Alan Barbosa e você acompanha os destaques do momento. O presidente dos Estados Unidos, Donald Trump, prorrogou a emergência nacional declarada contra o Brasil por mais um ano. A medida é amparada em lei estadunidense que autoriza o presidente do país a impor sanções econômicas a outros países em situações consideradas de emergência. No documento, o governo dos Estados Unidos afirma que práticas do governo brasileiro interferem na economia e restringem a liberdade de expressão do cidadão norte-americano. Também cita uma possível perseguição política ao ex-presidente Jair Bolsonaro e à família dele como violação aos direitos humanos. O ministro do Superior Tribunal de Justiça, Luiz Felipe Salomão, negou o seguimento de recurso do ex-jogador Robinho, pedindo que a homologação da condenação da justiça italiana fosse levada ao STF. Robinho está preso no Brasil por estupro na Itália. A pena é de 9 anos de prisão. A defesa de Robinho alega que o STJ violou princípios constitucionais.

0: profissionais na homologação. Uma noiva é acusada de colocar fogo na igreja onde se casaria no dia seguinte. O caso aconteceu em 10 de julho em Utah, Estados Unidos. Lenita Moreno, de 25 anos, teria cometido o crime quando a Igreja de Jesus Cristo dos Santos dos Últimos Dias estava sendo ornamentada. De acordo com as investigações, a mulher ainda não tinha todas as documentações para a celebração, mas dizia a todos que tinha. Lenita furtou dois isqueiros em um estabelecimento comercial horas antes do crime. Os preços dos alimentos tiveram a maior queda para o mês de julho desde 2010. A prévia do IPCA do mês revela uma redução de 1,14% na alimentação consumida em casa. Entre os motivos apontados por analistas está a sazonalidade do período, com mais colheitas de alimentos. Tomate, batata inglesa e café moído foram os itens com maiores reduções de preços. O menino João Gabriel dos Santos, de 5 anos, foi encontrado morto na tarde desta terça-feira. O garoto estava desaparecido desde o último domingo e foi encontrado em um biodigestor próximo à casa dele, em Araucária, Paraná. O biodigestor é um tanque utilizado para tratar esgoto e produzir biogás e biofertilizante. Gabriel era autista não verbal e desapareceu após informar a mãe que ia ao banheiro, que fica na área externa da casa. O Giro de Notícias é uma produção da Agência Rádio Web, texto e apresentação Alan Barbosa, edição Thiago Pedruzzi.
1: E as datas comemorativas aumentam expectativas do comércio aqui no nosso estado de Minas. E quem traz as informações, a repórter Priscila Mendes.
2: O comércio varejista de Minas Gerais inicia o segundo semestre de 2026 em clima de otimismo. Levantamento da Fecomércio Minas aponta que 70% dos empresários acreditam que as vendas serão maiores, impulsionadas principalmente pelas datas comemorativas, com destaque para o Natal. De acordo com Gabriela Martins, economista da Fecomércio Minas, a confiança é puxada principalmente pelas tradicionais datas comemorativas do período e por novas estratégias comerciais.
3: 70,2% das empresas do varejo mineiro esperam que as vendas do segundo semestre de 2026 sejam melhores do que as vendas do primeiro semestre do ano. Entre os principais motivos destacados pelos empresários está o fato do segundo semestre ser sempre melhor do que o primeiro, as datas comemorativas, além também da injeção de renda gerada pelo 13º salário.
2: A pesquisa mostra ainda que quase 45% dos empresários pretendem investir mais em divulgação e propaganda, enquanto 26% apostam em promoções e 25% planejam ampliar o atendimento diferenciado ao consumidor. Para Leandro Rezende, especialista em economia e integrante do grupo temático Mediação e Perícia no CRAMG, Conselho Regional de Administração de Minas Gerais, o planejamento para o segundo semestre é o momento mais importante do ano para a maioria dos empresários e é um período marcado por grandes datas comerciais, mas que também tem armadilhas.
4: Estes são os principais erros que devem ser evitados. Primeiro, subestimar o planejamento logístico e de estoque. Segundo, olhar apenas para o faturamento e esquecer a margem. Terceiro, não antecipar o aquecimento de mídia. Portanto, divida o seu segundo semestre em blocos de energia. Agosto e setembro devem ser focados em estruturação. Outubro já é o mês de aquecimento e ajustes finais. E novembro e dezembro são os meses de execução e foco total na experiência do cliente.
2: As datas comemorativas com maior expectativa de impacto nas vendas para o semestre, de acordo com a pesquisa, serão o Natal, o Dia dos Pais, o Dia das Crianças e também a Black Friday. Agência Rádio Web, produção e reportagem, Priscila Mendes.
1: E uma boa notícia, a Caixa vai pagar mais de 13 bilhões de reais de lucro do Fundo de Garantia aos Trabalhadores. E quem traz mais informações, repórter Yuri Hudson.
5: O Conselho Curador do FGTS aprovou nesta terça-feira a distribuição de 13 bilhões de reais do lucro obtido pelo fundo em 2025. Os recursos serão divididos entre 138 milhões de trabalhadores que tinham um saldo em contas ativas ou inativas até 31 de dezembro do ano passado. Os créditos serão feitos automaticamente pela Caixa Econômica Federal até 31 de agosto. Ao defender a proposta aprovada pelo Conselho Curador, o ministro do Trabalho e Emprego, Luiz Marinho, destacou que a distribuição representa um valor expressivo e afirmou que é necessário preservar o equilíbrio financeiro do fundo.
6: Essa lógica de pensar o equilíbrio e debruçar, olhando para o futuro, né, qual é a mira que nós devemos ter no sentido de fortalecer cada vez mais essa importante instituição do Fundo de Garantia, que, aliás, eu digo que nós temos dois grandes fundos que precisamos trabalhar para preservar, um deles é o FATI e o Fundo de Garantia. Ele é muito determinante nas tarefas que nós temos, né, desenvolvimento, de investimento em infraestrutura, nesse sonho da casa própria.
5: Com a distribuição, a rentabilidade das contas do FGTS em 2025 chegará a 6,9%, acima da inflação oficial do período. O valor que cada trabalhador vai receber depende do saldo existente na conta em 31 de dezembro do ano passado e pode ser consultado através do aplicativo do FGTS. Agência Rádio Web, de Brasília, Yuri Hudson.
1: Preços de alimentos desaceleram a inflação no mês de julho. Quem conta para nós? O repórter Alan Barbosa.
0: O preço dos alimentos ajudou a segurar a inflação, segundo a prévia do IPCA 15 do mês de julho, divulgada pelo IBGE nesta terça-feira. Comer em casa ficou mais em conta devido à queda nos preços do tomate, 19,95%, a batata inglesa caiu 10,03% e do café moído, uma queda de 3,13%. Especialista em finanças e investimentos, Ben Fard detalha que a prévia do mês é menor do que se esperava.
7: Em julho havia uma previsão de 0,41% de inflação para o mês. E o que a gente tem percebido é uma desaceleração para algo como 0,06%, num volume muito menor do que havia sido projetado. E a gente tem o grupo alimentação e bebidas puxando a queda, um recuo de cerca de 0,66%, concentrado em itens como tomate, batata inglesa e café moído. No acumulado dos últimos 12 meses, o índice ficou em torno dos 4,52%, uma desaceleração ante aos 4,8% projetados no mês passado, junho.
0: Se confirmada a inflação de 0,06% em julho, o IPCA somará 3,51% no ano. A economia brasileira tem mais 5 meses até o final de 2026 para manter a inflação em declínio e não ultrapassar o teto da meta máxima definida pelo Conselho Monetário Nacional, de 4,5%. De acordo com Ben Fard, o Boletim Focus refez a previsão da inflação de 5,33% para 5,12% no ano, índice ainda acima da meta.
7: Para que a inflação feche dentro da meta nesse ano de 2026, seria necessária uma desinflação bem mais acentuada nos próximos meses do que a mediana marcada atualmente. Uma trajetória que depende de fatores ainda incertos, como a evolução do choque do petróleo ligado à guerra Estados Unidos e Irã, e o comportamento climático do El Niño, que ainda não foi precificado sobre os alimentos, além, naturalmente, da postura do Copom. O Copom, semana que vem, se reúne e deve sinalizar um eventual corte de taxa básica de juros, mas ainda não é consenso se a decisão vai ser tomada.
0: A capital com maior índice de inflação acumulado no ano é Recife, 4,25%. Com menor índice é Curitiba, 2,76%. Agência Rádio Web de Brasília, Alan Barbosa.
1: Vamos falar de esporte. Copa Sul-Americana, o Santos confirma favoritismo e avança às oitavas de final.
8: O Santos venceu a Universidad Central da Venezuela pelo placar de 4-2 na Vila Belmiro em jogo válido pelo duelo de volta da repescagem das oitavas de final da Copa Sul-Americana. O Peixe já tinha a vantagem, já que venceu na ida por 4-1. O meio-campista Gabriel Bontempo falou sobre a classificação e a importância de vencer.
9: Muito feliz pela vitória, era importante além de classificar também ganhar. É, feliz também de ter ajudado, participado desses dois gols. Acho que ter sequência é bom. Venho ganhando ritmo, venho tendo minutos com o Cuca, tendo sequência. Então agradeço ele também pela confiança e espero estar sempre ajudando aí, a equipe.
8: E nesta quarta-feira tem mais brasileiro entrando em campo pela Copa Sul-Americana. O Vasco recebe o Independente Medellín, São Januário, às 7 horas da noite. E também o Red Bull Bragantino joga mais tarde, às 9h30, com o Sporting Cristal. O time cruzmaltino precisa vencer para conseguir a classificação. Um novo empate leva a decisão para os pênaltis. O mesmo acontece com a equipe de Bragança Paulista. Agência Rádio Web com informações da Copa Sul-Americana, Daniela Esperon.
1: Já no campeonato mais disputado do mundo, no Brasileirão, Palmeiras tenta reagir enquanto o Flamengo persegue a liderança.
8: Depois da rodada do fim de semana, com o tropeço do Palmeiras e o empate do Flamengo, a equipe do Verdão viu a diferença de pontos cair para 6 na tabela de classificação. O Palmeiras vai jogar nesta quarta-feira diante do Vitória no Barradão, precisando voltar a vencer no Brasileiro. E o técnico Abel Ferreira diz como que se sente no momento.
10: Há que assumir, há que aceitar, há que continuar, há que trabalhar para voltar mais forte.
8: O Flamengo também joga e fora de casa. Vai enfrentar o Internacional no estádio Beira-Rio às 7h30 da noite. Outros jogos, Fluminense e Bahia no Maracanã, jogos que movimentam a parte de cima da tabela de classificação. Mirassol e Remo se enfrentam olhando para fora da zona do rebaixamento, já que quem vencer pode terminar a quarta-feira fora do Z4. Agência Rádio Web com informações do Brasileirão, Daniela Esperon.
1: Com as informações do esporte, nós vamos encerrando mais essa edição e lembrando que durante a programação teremos mais informações. Hora certa, 7 horas e 27 minutos. Bom dia.
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É o Chico Rei Paraná, Canarinho Prisioneiro, Chico Rei Paraná, cantando aí pro pessoal da Construção Civil, Laércio, Laerte, Laione, Christian Douglas, Cassim, Cássio Freire, e também para todo o pessoal lá do açougue do Renato Nara. Ô, Renato! 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Ô Renato, bom dia, bom trabalho para todos vocês, viu, meus amigos? Amor.

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0: Hugo e o Guilherme, participação especial de Wesley Safadão, Mentirosa. Agora faltando 19 minutos para as 8, bom dia, ótima e abençoada quarta-feira. Deus nos abençoe e nos conceda um dia repleto de paz, saúde, alegria e esperança. Que Ele proteja nossa família, guarde cada passo que dermos e nos livre de todo mal. Amém. Bom dia, Cássio, Cássio Freire, pessoal da Construção Civil.
1: Bom dia, Marcelo Souza. Tudo bem, Marcelo?
0: Graças a Deus. Melhor agora.
1: Marcelo Souza.
0: Oi.
1: Eu tô bem também, graças a Deus.
0: Coisa boa, viu?
1: Marcelo Souza.
0: É.
1: E aí, você tá bem? Você tá bom?
0: Um coco.
1: Marcelo Souza, manda uma música aqui.
0: Um coco achado.
1: Aqui na Turma do Rebento aqui na... Aqui na Rua do Porto, aqui.
0: A Turma do Rebento aí no bairro do Porto? É, então um abração aí para toda a Turma do Rebenta, tá? Aqui pertinho, no bairro do Porto. Moçada curtindo aí a nossa programação. E tem um modão aqui do Altaíde e Alexandre. Ah, para nós é o Altaíde e Alexandre. Eles que são aqui do Carmo, a música Táxi. E daqui a pouquinho também tem a participação especial do Zé Mendonça.

0: Alô, Cássio! Cássio Freire, pessoal da Turma da Rebenta. Essa é do fundo do baú, essa é da primeira formação da dupla, né? Ataíde e Alexandre. E depois aí, por causa de uma briga de direitos autorais, teve que mudar o nome, né? Onde que o Ataíde agora é o irmão do Alexandre, né? Agora é Altair e Alexandre. Essa de 1986. 40 anos atrás, hein? É chão. Como diz a Mendonça fala, né? Essa é do tempo que a gente amarrava cachorro com linguiça e guaraná. Nessa época, o Cássio Freire, né? Só pra você ficar bem informado, né? Nessa época o guaraná vinha com rolho.
1: Olá, meu amigo Marcelo.
0: Zé, bom dia, Zé Mendonça.
1: Olá, meu amigo Marcelo. Que o Zé Mendonça Olival. Queria ver com o Lourenço Olival a música Velha Porteira. Vê pra mim na moda da Deta Nova, minha amiga Tayana. E todos os amigos do Clube da Supernova, viu? Um abraço, meu amigo.
0: Outro pra você.
1: Corta pra você. Fica com Deus. Tchau, tchau.
0: Fica com ele também. Recordando. Lourenço Lorival, Velha Porteira, um clássico da moda sertaneja.

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Oh, Belmonte, Amaraí, Velha Canoa, a hora certa faltando 4 minutos para as 8. A turma do arrebento tá aí firme e forte, hein, Cássio? Tudo que é bom dura pouco, mas o importante é que fica na memória. Eu vou ficando por aqui, deixando um forte abraço, agradecendo o carinho e audiência de todos. Continue na programação, porque na sequência vem chegando ela, Juliana Garcia, comandando a programação até o meio do dia, o meio do dia, oração da padroeira com o saudoso Padre Mário Pio de Faria. A todos vocês, uma ótima e abençoada quarta-feira. É, daqui pra frente é só pra trás, hein? Murilo Rufo e Ana Castela, peça íntima. Tchau, gente!

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Muito bem, estou chegando para mais uma programação Super Manhã. Hoje é 29 de julho, está quase finalizando, que vem agosto com paz, alegria, saúde, tudo de bom para todos nós, hein? 8h07, vem comigo, Juliana Garcia, até o meio-dia. Santa do dia hoje é a Santa Marta. É, isso mesmo. Estação inverno, lua cheia, signo leão, e bora participar aqui. 999-04-2875, a programação do jeitinho que você gosta, seja em casa, no trabalho. Muito bom ter você com a gente. E, primeiramente, é claro, o pensamento de Deus para que nos livre de todo mal, nos abençoe hoje sempre, paz, alegria, saúde, tudo de bom, de maravilhoso para vocês. E bora começar, né? Quartou, já meio semana novamente. Vamos de música por aqui para começar. Meu Reino Encantado com Daniel. Bom dia. Essa música, Daniel, é top, hein? Modão, hein?

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Oi, tudo bem? Hoje é quarta-feira, dia 29 de julho de 2026. Eu sou a Suzy Luiz e as previsões astrais de hoje estão chegando. Vida longa para quem dá mais um giro em torno do Sol. 29 de julho, quem nasce no dia 29 de julho é do signo de Leão, com a personalidade de Libra. São pessoas inteligentes, sociáveis, aprende de tudo com muita facilidade. Tudo de bom para você que faz aniversário hoje. 29 de julho, Áries, Touro e Gêmeos. Oi, Áries, nascidos de 21 de março a 20 de abril. Áries, o dia de hoje é de abrir sinais para o universo com sorte em alta. Às vezes parece que ninguém te entende, mas hoje o dia que pode ficar um pouco confuso, você vai...

0: vai dar o jeito de ver sua vida de uma forma diferente. Números da sorte 52, 01 e 26 e a cor para hoje é o branco. Touro, nascidos de 21 de abril a 20 de maio, Touro, boa fase para você estabelecer metas que dão resultado rápido. Hoje é um ótimo dia para focar em metas pequenas e de curto prazo que te tragam segurança. Cor para hoje bege. Números da sorte 09, 55 e 77. Gêmeos, nascidos de 21 de maio a 20 de junho, vamos lá, gêmeos. Solte a imaginação e aproveite para inovar. O dia tá perfeito para você experimentar coisas novas, deixar a imaginação rolar e soltar alto. Essa vibe criativa pode te levar a soluções que você nem pensava. Cor para hoje rosa. Números da sorte 57, 43 e 60. Eu já volto e falo com Câncer, Leão e Virgem com mais previsões astrais. 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
8: Muito bem, tá chegando o resumo de novelas.

0: Oi, amores, por aqui seguindo em A Nobreza do Amor. Hoje, quarta-feira, meio de semana, 29 de julho. Gendal se irrita com as notícias de Malungo, que se esconde do rei, o fato de ter encontrado a Lika. Kênia diz a Dume que está pronta para se unir aos rebeldes contra Gendal. Maria Helena confessa adora o motivo de ter casado com Fortunato, com receio das ameaças de Virgínia Diógenes. Inventa uma desculpa para promover Mirinho no banco, olha isso. Eu fico por aqui, obrigada pela companhia, lembrando que daqui a pouquinho tem mais na novela Coração Acelerado.
1: Bom dia, com muita alegria, estamos de volta, já tem mais resumos de novelas para vocês, bora participar aqui da programação da Supernova. 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Deixa eu atender o José Donizete Marques, está ligadinho. Bom dia, José.
2: Jânio Garcia, bom dia. Ju, aqui quem fala é seu amigo, todos os dias, José Donizete Marques. Jô, por favor, hoje te peço a música com a Carmen Silva, Vem que a saudade me mata. E se caso tiver vaga outra, como Goiânia e Paranaense, o poder do Criador. Essa eu ofereço de coração, meus amigos, familiares, primos e primas, meu amigo Gonçalves, seus familiares lá do Baixo Santo Antônio, Padre Grausso e seus familiares, lá do bairro Acampamento. Minha amiga, Dona Maria, lá da rua Zé Ronaldo de Carvalho Lemos, Acampamento. Meu amigo e primo, Antônio Miguel Marques, lá da rua Pedro Faria, Jardim América. A vocês todos aí da rádio, todos ouvindo seu programa. E um alguém especial, essa alguém sabe quem. Muito obrigado. Bom fim de semana. Tchau, um abraço e fique com Deus.
1: Muito bem, então tá aí José Donizete Marques participando com a gente. Alô, Silvia Helena, que tá na sintonia, vai pra você e toda a família também, viu, Silvia Helena?
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10: Muito bem, Rádio Supernova, já estamos de volta por aqui, gente, bom demais ter você com a gente, bora participar, 999042875, lembrando que sexta-feira tem sorteio de um pote de sorvete, oferecimento lá da sorveteria da Leila, hein? Então bora participar aqui com a gente, além de você pedir sua música, estará concorrendo brindes. Muitos brindes pra você todos os dias, essa rádio que mais te dá prêmios, hein? Super manhã, hein? Juntinho com a gente nessa manhã. 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E alô pro Ricardo, alô pra todo o pessoal aí na Marcenaria São Bento. Tá chegando música. Deixa eu entender também aqui a Suzana. Suzana tá mandando pra Aline, pro Fernando, pro Gabriel. Vai pra todos os ouvintes. Agora 8h47. Bom dia.
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10: Fred e Fabrício chegando aqui.

Falar a verdade pra vocês, nem nos nossos melhores sonhos a gente imaginaria isso aqui, viu? Essa é pra todos os nossos fãs. Vocês são os

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11: Olá, quarta-feira. A partir de agora você fica bem informado aqui na sua rádio. Uma perseguição seguida de intensa troca de tiros deixou ao menos 5 mortos na Avenida Brasil, no Rio de Janeiro. A ação começou quando policiais tentaram abordar 2 veículos vindos da Vila Kennedy. Houve perseguição e cerco com o apoio do batalhão de choque na altura de Ramos. Entre os mortos estão 4 suspeitos e 1 policial militar. Na operação, as equipes apreenderam 6 fuzis, 3 pistolas, 1 granada e coletes à provas de bala. Kleber Ramos, direto da redação.
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1: Tá aí, gerente da Sicredi, Bruno Barreto e o Country Beach. E qual música você tá afim de curtir hoje? Então peça aqui no nosso zap 999042875. Programação até o meio-dia comigo, Juliana Garcia. Vamos com participação. Alô, Israel, tá ligado, curtindo?
2: Bom dia, Juliana Garcia, sou eu, Israel. Então, quero pedir pra você aí uma música aí, do Daniel, aquela. Tá no coração, já virou paixão. Quero oferecer especialmente pra Cida Ordales, lá em Nova Resende, pra você e pra todo mundo que tá ouvindo. Um bom dia.
1: Tá certo. Alô, alô, Israel. Alô, Cida Ordales aí em Nova Resende. Ela tá lá no grupo nosso também, que é da Supernova. Bom demais, hein? Vamos que vamos então. Bora de moda aqui.
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Mais um bloco de previsões astrais por aqui. Câncer, Leão e Virgem. Câncer, nascidos de 21 de junho a 21 de julho. Câncer, energia positiva dos astros para dar um gás na sua vida. Hoje, eles mandam a energia daquelas que conseguem te deixar mais animado e cheio de disposição. A cor para hoje é o verde cana, números da sorte 07, 31 e 52. Leão, nascidos de 22 de julho a 22 de agosto. Leão, valorize quem está do seu lado e veja a sorte sorrir para você. Se você acha que precisa impor suas ideias, tente lembrar que para você hoje é o azul. E os números da sorte 06, 49 e 29. Virgem, nascidos de 23 de agosto a 22 de setembro, Virgem, liberdade para focar no que você quer e sorte para se destacar. Um dia que vai te pegar avaliando algumas coisas da sua vida. Quer mudar de rotina? Então tá na hora de se afastar de quem não soma e tirar essa energia. Cor para você é o verde claro. Números da sorte Virgem 06, 15 e 44. Eu já volto com mais previsões e falo com Libra, Escorpião e Sagitário por aqui.

0: Muito bem, tá escrito em meu olhar, Zezé de Camargo e Luciano. 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E alô, Du, alô, Juninho, tô chegando música pra vocês. Alô, minha amiga Paty, já tá na sintonia. A Paty, a Fátima Gouveia, tem Gustavo Mioto. É, chegando aqui pra vocês, melhor versão.
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8: Muito bem, estamos de volta por aqui, Rádio Supernova FM. Bom dia.
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8: Muito bem, então vamos, acabou de mandar essa música aqui, já voltou aqui, eu programei ela aqui porque essa é ótima, né, gente? Vamos com o Country Beach por aqui.
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1: Muito bem, tá aí o Country Beat na programação 87.9 Rádio Supernova. Deixa eu trazer aqui... É, mais notícias pra vocês, ó.
2: Olá, já voltamos com mais informações. A Caixa Econômica Federal efetua nesta quarta-feira o pagamento da parcela de julho do Bolsa Família para beneficiários com NIS de final 8, registrando o valor médio de R$ 679,19. A parcela contempla ainda a regra de proteção e garante 50% do valor do benefício por até 2 anos para famílias que conseguiram emprego e aumentaram a renda familiar em até meio salário mínimo por pessoa. Kleber Ramos, direto da redação. Notícias.
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0: É, eu já tô de volta por aqui pra atender vocês. Lembrando que tá valendo um pote de sorvete lá da sorveteria da Leila pra vocês, hein? Não pode perder esse super sorteio sexta-feira aqui. E já deixa aqui eu atender o pessoal que tá ligadinho com a gente. Alô, Rogerão.
1: Olá, Juliana. Bom dia. Tudo bem, Juiz Rogerão? Hoje roda pra mim aí. Foi Deus que mandou a chuva com o Cleito Camargo. E Jean Giovanni, caçador de corações. Ofereço aqui para André, Paulo Henrique, Amanda e a Daiane, Putina Velha e Família, Cidana Bela Vista e Família, Nenela no Rosário Paulo, para você, Ju, para toda a sua família, para o Marcelo e toda a família dele, e para todos que estão ouvindo aí. Muito obrigado, Rogerão.
0: Muito bem, Rogerão, valeu pela sua participação. Bom dia, caçadores de corações, chegando o Jean Giovanni aqui, para você também, né? E essa outra... Deixa eu atender também o Cassinho. Alô, Cássio Freire, tá na sintonia. Bem-vindo, Cassinho.
2: Alô, Juliana. Bom dia. Juliana, manda uma música pra nós aqui na Turma do Rebento aqui. Manda uma música aqui que eu quero do Tião Carreiro Pardinho, A Mão do Tempo. Certinho, Juliana? Manda essa música pra nós aqui. Um abraço, fica com Deus.
0: Alô, Cassinho, abraço com Deus também, tô chegando pra você, A Mão do Tempo. E pra começar, foi Deus que mandou a chuva, Cleito e Camargo aqui, pro Rogerão que tá ligadinho. Bom dia, voltando 5 pras 10.
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10: Muito bem, são 10 horas 9 minutos e agora vou trazer para vocês o esporte total dessa manhã, manhã de quarta-feira, 29 de julho.

0: Bola em Jogo, já estamos de volta para falar de futebol. O Santos venceu a Universidade Central da Venezuela por 4-2 na Vila Belmiro e garantiu vaga para a próxima fase da Copa Sul-Americana. Miguelito, Gabriel Barbosa, Gabriel Menino e Rony marcaram os gols do Peixe, que superou um susto inicial após sofrer gol aos 20 segundos de jogo. Com a classificação assegurada no placar agregado, a equipe paulista enfrentará o Macará do Equador nas oitavas de final. Daqui a pouco, tem mais destaques do esporte. 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
4: muito bem, já estamos de volta por aqui. 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Alô, Cida, alô, Camila, alô, André, alô, toda a equipe. 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

0: Eu sempre a minha namorada Deta Nova e minha querida amiga Tayana também Nova Nova. E para todo mundo do grupo, não vou citar o nome, porque só muito, viu? Mas, meu bem, um bom programa para você, uma boa quarta, um abraço, fica com Deus, tchau.
1: Tá certo, Zé. Chegando essa música lindíssima com João Carreiro e Capataz. Volta pro meu coração, 10h13.

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0: Grupo de A Morada do Sol, com reuniões aos sábados, às 8 da noite, na Rua Dr. Bias Fortes, 362, no prédio das conferências. 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
4: O melhor som para você, seja em casa ou no trabalho, aquele abraço. Deixa eu aproveitar e mandar um super abraço para todos os pedreiros, serventes, pessoal que tá na construção civil curtindo a gente. Pessoal nas marcenarias, marmorarias. E alô, pessoal aí da Marmoraria do Nego. Alô, Rosângela, Nego, Márcio, Luiz Ricardo, Luiz Carlos. 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Marmoraria do Nego, alô Rosângela, Nego, Márcio, Luiz Ricardo, Luiz Carlos, boa quarta-feira, tá chegando música pra vocês. Alô, meus amigos, de casas, domésticos, faxineiros, pessoal das tecelagens, super abraço pra minha amiga Lília, que tá aí na tecelagem curtindo a gente. Alô também, pessoal na zona rural, Itapixé de Cima, Itapixé de Baixo, Cabaçal, Três Barras, Mandembo, Furna, Leandros, Ferreiras. O pessoal também tá no Itaci curtindo. Bora de moda boa pra vocês aqui, ó. Zenete e Cristiane, eu ligo pra você. 10h20.
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4: E vai pro pessoal que tá na construção civil em geral.

Que sorte a nossa, Matheus e Cauã. Só um modão pra vocês essa manhã, hein, gente? Julho quase indo embora, vamos finalizando, né? Já tem agosto aí, que seja muito, muito bom. Um mês com muitas coisas boas, maravilhosas. Deixa eu aqui atender aqui o pessoal que tá lá em Alterosa curtindo, né, a gente. Um grande abraço pra Daniele, todo o pessoal aí que esteve presente também na Festa de Peão de Alterosa. Eu estive com eles aí na sexta-feira, Jade e Jadson. Uma dupla maravilhosa, equipe maravilhosa e também showzaço, hein? Então, bora de moda de Jadson e Jadson aqui pra vocês com Planos Impossíveis.

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5: 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Nota de falecimento. Comunicamos falecimento do senhor José Ramos de Oliveira, mais conhecido por José Alfredo, morador da Avenida Doutor Luiz de Trocaso, filho de Jardim América. Está sendo velado no velório Santo Antônio. O sepultamento dele será hoje às 15 horas. Por esse ato de fé e solidariedade cristã, a família Lutada antecipa agradecimentos. Com muito pesar, comunicamos então o falecimento do senhor José Ramos de Oliveira, mais conhecido por José Alfredo, sepultamento às 15 horas, informou a funerária Santo Antônio. Grande abraço a Dilson, Luizinho, a Raquel, a Joyce e toda a equipe do Grupo Zelo.
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0: Muito bem, já estamos então de volta por aqui, Rádio Supernova, a sua nossa rádio, né? Vai ligando, vai participando, vai mandando o seu alô. 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Forte abraço para Cris, para o Tom, para a Ju, para toda a equipe. Vamos de música para vocês aqui. Atendo também aqui a Angelita, lá no Jardim Continental. Bom dia, nossa amiga Angelita.
1: Oi, Juliana Garcia. Bom dia, amiga. Tudo bem? Aqui é a Angelita. Eu gostaria de ouvir a música do João Bosco e Vinícius, Coração, Só Ver Você. Ofereço para minha mãe Maria e para todos os ouvintes. Ju, se tiver sorteio, coloca aí, por favor, amiga. Fique com Deus, até a próxima.
0: Tá certo, participando então aqui do nosso sorteio, viu? Um grande abraço, viu, Angelita? E alô, Criston, Ju, pessoal do Suprema Lanches. Essa vai para vocês também.

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0: Muito bem, já estamos de volta por aqui. Aquele abraço, bom dia, Rádio Supernova, a sua nossa rádio. Super manhã comigo, Juliana Garcia. E deixa eu atender o pessoal que tá ligadinho com a gente nessa manhã, diretamente lá de Ventania. Alô, Matias.
1: Bom dia, Ju. Ô, Ju, manda um alô pra gente aqui em Alpinópolis, pra galera da Prime Engenharia. E pra vocês aí da rádio, pra todo o pessoal de Carmo do Rio Claro. Valeu, Ju, brigadão.
0: Tá certo, tá chegando a composição dele aqui, gente. Sem você, não era eu. Deixa eu atender também aqui a Nenê, que tá ligadinha. Alô, Nenê.
2: Oi, Juliana, bom dia. Eu quero mandar música pra Neuzinha, lá na Flor e Arte, todo mundo que trabalha lá. Quero mandar pro pessoal do supermercado Maria do Pão, lá na Rua Nova. Quero mandar pra Cidinha, no Bela Vista, pra Reis, na Valdo Leite Pereira, pro Rogerão, toda a família dele. Pra Creuza, toda a família dela. Quero mandar pra Verinho Onés, lá na Roça, para Jaqueline e Silvano, lá na Rua Nova, para você, toda a sua família e para todo mundo que está ouvindo a Supernova. A música Eu Vou Querer vai ser. Do outro lado da cidade. Tchau, Juliana. Um abraço. Fico com Deus. Uma boa quarta-feira para você. Tchau, tchau.
0: Tá certo, Nenê. Valeu pela participação também. Para começar, então, tem composição do Matias Reis.
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0: E já estamos de volta por aqui. Lembrando que sexta-feira tem um pote de sorvete lá da sorveteria da Leila pra vocês. Você não pode perder esse super sorteio, gente. É uma delícia. Lembrando que lá tem cada torta de sorvete também, né? Olha um recadinho.
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0: 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Bora, então, lá, com certeza. Vamos atender o pessoal. Alô, Roberto, tá aí no bairro do Porto, tá sintonizado, curtindo a gente, tá a fim de curtir Thierry, cabeça branca. É.
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0: Ele tá oferecendo pra esposa Cidinha, pro filho Anderson, pra filha Keila, pra Nora Julie, pra nós a rádio, pra todos os ouvintes. Bora de música, bora de Thierry. E alô, minha amiga Cida. Cida, no Bela Vista, ela também gosta muito dessa música. Alô, Cida. Forte abraço, então. Um grande abraço aí pra minha amiga Cida, no Bela Vista. Essa do Thierry vai pra você também. Cida, pra você e toda a família, viu? Vamos de música.
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1: Muito bem, tá aí Felipe Rodrigo, ignora. 11:17. Bom dia pra você que tá aí ligadinho, tá curtindo a gente, 87.9. 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Alô, Patrícia. Alô, Breaky.

0: Muito bem, já estamos de volta e aqui somente as melhores músicas para você. Vamos que vamos. Bora participar, hein, gente? Vamos agora atender o pessoal que tá ligadinho com a gente aqui no Zap Zap. Tem bastante indicação, o pessoal participando com a gente.
1: Bom dia, Júnior Garcia, tudo bem? Gostaria de ouvir a música Teatro dos Vampiros. Conferir para vocês toda a rádio, minha mãe Tia Ninha, todos os ouvintes. Ótima quarta-feira, bom trabalho. Se tiver sorteio, coloca aí.
0: Tá certo, um forte abraço, Everton, tá ligadinho com a gente aqui.

0: Muito bem, agora sim já providenciei aqui Teatro dos Vampiros, Legião Urbana, que vai ir pro Everton, toda a família que é super fã do Legião. Então, bora de música aqui.
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0: Musicão, hein, Emília Eduardo? E agora deixa eu trazer a última parte do horóscopo do dia.
1: Último bloco das previsões astrais por aqui, Capricórnio, Aquário e Peixes. Capricórnio, nascidos de 22 de dezembro a 20 de janeiro. Capricórnio, supere os seus medos e conte com a sorte ao seu favor. A previsão mostra mudanças que trazem coisas boas. Os seus medos hoje podem até parecer maiores do que os problemas reais. A cor para hoje, vermelho. Números da sorte, 13, 23 e 44. Aquário, nascidos de 21 de janeiro a 19 de fevereiro. Aquário, seja bem autêntico, porque a sorte vai transformar o seu futuro. A previsão mostra que não importa o que esteja acontecendo, porque algo de muito bom vem ganhando força. A cor para você hoje é o rosa. Números da sorte, 16, 48 e 40. E para finalizar as previsões dessa quarta, peixes, nascidos de 20 de fevereiro a 20 de março. Peixes, coloque as ideias em prática e a sorte vai te surpreender. Se faltava inspiração ou motivação para tirar aqueles planos do papel, hoje é o dia. A cor para você é o lilás. Números da sorte, 22, 45 e 44. Amanhã tem mais previsões. Um abraço para você e até lá. Horóscopo do dia.
0: Tá aí, horóscopo do dia de volta amanhã pra você aqui na Supernova FM. 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Simbora, simbora, simbora, simbora, 11 horas e 37 minutos. Alô, Sandrinha, minha querida amiga que eu adoro tanto, a Sandrinha tá sempre curtindo a gente. E hoje ela fez um pedido musical aqui.
2: Oi, Ju, tudo bem? Bom dia com alegria. Ju, toca Raça Negra pra mim, Doce Paixão, por favor. Ofereço pra todos os ouvintes, pra vocês e da rádio, tá bom? Ju, muito obrigada, viu? Beijo, coração.
0: Beijo, beijo, beijo. Aquele abraço pra você também, Sandrinha. E tá chegando aqui pra vocês, Raça Negra. 87,9.

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9: Muito bem, chegando mais uma receitinha saborosa aqui para você. Receita de hoje, pão de mel. Ingredientes, uma xícara de chocolate em pó, uma xícara de mel, uma lata de leite condensado, 3 colheres de sopa de leite, uma colher de chá de café solúvel, uma colher de chá de cravo em pó, uma colher de chá de canela em pó, 2 ovos, 2 xícaras de trigo, 2 colheres de chá de fermento. Vou repetir para você, confere aí comigo. Uma xícara de chocolate em pó, uma xícara de mel, uma lata de leite condensado, 3 colheres de sopa de leite, uma colher de chá de café solúvel, uma colher de chá de cravo em pó, uma colher de chá de canela em pó, 2 ovos, 2 xícaras de trigo, 2 colheres de chá de fermento. Modo de preparo: esquente o leite com o Nescafé até ficar morno. Misture todos os ingredientes à mão. Com a massa ainda mole, você vai pôr nas forminhas, levar ao forno e assar por aproximadamente 20 minutos. Se desejar cobertura de chocolate, basta mergulhar em chocolate derretido. Se for feito como bolo de forma, pode-se passar chocolate por cima. Então você tem a opção de assar em forminhas separadas, né? Forminhas pequenas ou então numa forma grande. Aí você escolhe. Pão de mel, nossa receita de hoje. Até a próxima e bom apetite.
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10: Muito bem, que delícia de receita hoje, hein, gente? Pão de mel, é. Vamos que vamos com a programação do jeito que você gosta. Super manhã, super nova, tamo juntos, juntinhos. E vamos finalizando por aqui. À tarde vou estar de volta com muito mais. Alô, alô pro nosso Jair Cantor.
11: Chega de lá, amiga
10: Juliana, bom dia. Ei, pera. Trilha junto aqui não vai dar, né, ô Jair? Seu Jair Cantor.
11: Chega de lá, amiga Juliana, bom dia, tudo bem com você? Que tal? Você achou da segunda voz minha? Ficou ruim? E amém, Juliana. Deus abençoe você também.
10: Ô, oh, tamo junto, Jair. Nossa, ficou ótima a segunda voz, hein, Jair? Arrasando como sempre. É, um forte abraço aí pro Jair, para todo o pessoal que tá sempre curtindo a gente. Deixa eu atender também o nosso amigo Douglas. Alô, Douglas, bom dia.
5: Juju, quem falando aqui é a Butina Velha, tá? Butina Velha. Quer mandar uma música lá pra Butina Velha, tá? Pra Butina Velha. E também vou mandar uma música lá pra Butina Velha. E a música que eu quero, Juju, na esperando na janela, Juju. Juju, coloca o nome da minha mãe na consagração das três horas. Um grito, por obrigada.
10: Pode deixar, Douglas. Coloca o sim. Alô, Cida, do Bela Vista, manda um recadinho aqui.
12: Oi, Juliana. Bom dia. Eu não escutei a música porque eu tava fazendo um exame de vista. Aí, se você quiser pôr outra aí, nós ainda dá para escutar, né? É a Sulene, o Antônio, a Cláudia, para vocês todos da rádio. Tá, tchau, beijo, com Deus.
13: Juliana, quero a música do Burro Empacador.
10: Ah, tem o Tony, né? Ô, Tony, e aí, tudo jóia, beleza, gente? Então, bora de música aqui, né? Vamos de música. É, atendendo também o Douglas, todo o pessoal. Pra começar, então, tem essa aí do Rui Pacador, Pagode de Brasília. Eita, nós, vamos que vamos. Beijo pra vocês. À tarde estarei de volta com muito mais. Fiquem todos com Deus. Já oração com o Padre Mário. Em seguida, super programa Só Clássico Sertanejo.
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Prezados radiovintes, vamos chegando ao meio-dia, metade do trabalho, metade do dia, que queremos agradecer a Nossa Senhora. Metade do dia que se inicia, nós queremos contar também com a presença da Virgem Senhora do Carmo, para que o nosso trabalho seja tão eficiente que possa realmente agradar a todos e levar a todos uma mensagem de alegria, de paz, de graça de Deus Nosso Senhor. Rezamos juntos. Ó bendita e imaculada Virgem Maria, honra e esplendor do Carmelo, vós olhais com especial bondade a quem traz o vosso bendito hábito. Olhai-nos a todos benignamente, cobri-nos com o manto de vossa maternal proteção. Fortificai nossa fraqueza com vosso poder. Alumiai as trevas de nosso espírito com vossa sabedoria. Aumentai em nós a fé, a esperança e a caridade. Ornai nossas almas com a graça de tudo que as façam agradáveis a vosso divino Filho e a vós. Assisti-nos durante a vida, consolai-nos na morte com vossa amável presença e apresentai-nos a Augustíssima Trindade como vossos filhos e servos dedicados para vos louvar e bendizer eternamente no paraíso. Amém.

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2: Prepara o peito, porque a partir de agora, só clássico na programação da sua rádio. Só clássico sertanejo. Que bom ter você por aqui com a gente mais uma vez. Olha, muita música boa do fundão do baú pra gente relembrar, pra gente recordar momentos bons da nossa vida, na nossa timeline, né? Pra você conferir ao som do melhor do sertanejo. E todo mundo tem uma moda sertaneja que fez parte da sua vida. Então a gente vai relembrar, vai reviver aqui hoje, tá bom? Terça-feira, 28 de julho, a gente começa desse jeito, ó. Com João Mineiro e Marcia. Linda. Se eu não puder te esquecer.

0: morrendo de saudade. Adalberto e Adriano, teve As Marcianas, nossa melodia preferida. Gilberto e Gilmar, Assino com X. E ainda João Mineiro e Marciano, Se Eu Não Puder Te Esquecer. É um sucesso mais top, mais lindo do que o outro. Afinal de contas, são clássicos que fizeram parte da vida da gente. E daqui a pouquinho te convido pra curtir e relembrar Milionário e Zé Rico.
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Estamos de volta com o Só Clássico Sertanejo. Um alô especial para você que tá ligadinho na nossa programação. Ó, selecionamos as mais lindas canções dos anos 80, 90, 2000 para tocar o seu coração e para fazer você viajar pelo tempo. Só Clássico Sertanejo. Lembrando que você tem um canal direto para poder participar com a gente, que é o pedidomusical.com.br. Abrindo mais um bloco, segundo de hoje, Milionários é Rico, Dama de Vermelho.

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0: Imprevisível, Zezé de Camargo e Luciano, linda, teve Leonardo, 120, 150, 200 km por hora, Edson e Hudson, Jogo do Amor e Milionários é Rico, Dama de Vermelho. E olha que o programa tá só começando, né? Tem muita coisa pra passar por aqui ainda hoje, tem muita música sertaneja, mas... 6 blocos recheados de sucesso do passado pra gente reviver, pra gente recordar.
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Aqui é moda sertaneja de qualidade. Pra você que tá aí ligado com a gente na correria do dia a dia, nessa terça-feira, lutando com a vida, né? Com tanta coisa pra fazer, mas encontra um tempinho pra ligar o rádio. Aí pronto, deixa o rádio ligado que o resto a gente cuida. Programação de qualidade, informação de primeira e descontração pra você o dia todo. E no mais, tem aquela moda nostálgica pra fazer você se perder no tempo. Afinal de contas, o nosso lema é: moda boa nunca sai de moda. René Ronaldo chegando, o Portão.

0: da água pro vinho. Teodoro e Sampaio, teve Cleito e Camargo em Mil Pedaços, o Feijão e a Flor, César e Paulinho e o Portão, Renê e Ronaldo. Muita moda sertaneja para todo mundo que tá aqui nos acompanhando. E eu quero mandar um abraço bem especial, bem carinhoso, lá pra Eliana, que tá ligada com a gente. Muito obrigado, Eliana, pelo seu carinho, viu? Pela sua audiência. Um abração pra você, pro Maicon, quem mais aqui curtindo e nos acompanhando, a Janaína, a Regina, a Márcia, o Edson e a Nereide também estão aqui na nossa audiência, na nossa companhia. Clássico é clássico, e aqui tocam as melhores do sertanejo. Tem Jean e Giovanni, Diz Que Paixão.
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0: Meu velho berrante, Chico Rei Paraná, tivemos Leandro e Leonardo, O Amor Que A Gente Faz Sozinho na Noite, Bruno e Marrone e ainda Gia e Giovanni, Disque Paixão, quanta música legal, né gente? O sucesso da música sertaneja, os clássicos que fizeram história, a gente vai relembrando por aqui. Vou pro intervalinho, daqui a pouquinho a gente volta, já com a segunda hora do programa, hein? Fica aí na audiência!
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Dias com o Só Clássico Sertanejo abrindo a nossa segunda hora lá pra Aida, que tá ligada com a gente. Obrigado, Aida. Tá mandando lá pro Marcelinho, que tá na nossa sintonia, que tá na nossa audiência. Muito obrigado. Gilberto tá aqui junto com a gente também. O Cosme, o Reginaldo, toda essa galera maravilhosa. Obrigado pela sintonia de vocês. Vamos lá, que aqui a moda não para. E abrindo a segunda hora dessa terça-feira, 28 de julho, tem Almir Sater. Cabecinha no ombro.

0: Malícia de Mulher, João Paulo e Daniel. Linda, linda, linda. Passou também o Chitãozinho Chororó, saudade dela. Daniel, Por Que Eu Fui Te Amar Assim? Participação do João Neto, Frederico e cabecinha no ombro, Almir Sater. Você tá gostando? Ó, faz o seguinte, você tem uma moda que marcou a sua vida, um sucesso que te inspira, uma música que você queira compartilhar com a gente? Então manda pra cá o seu pedido musical, pedidomusical.com.br, tá bom? É só procurar pela página, através do seu celular, do notebook, do computador, do tablet, vá lá, acessa a página pedidomusical.com.br e manda alusão pra gente que eu tô te esperando já nas próximas edições do programa. Fechado? Daqui a pouquinho tem Felipe e Falcão.
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Já voltamos por aqui com mais modão sertanejo que a gente ama, o sucesso que a gente adora. Edivaldo tá aqui junto com a gente, Flavião, mandando abraço pro Heriberto, pra Maria Flores, a Ângela. Muito obrigado, Maicon, Andressa, Luciana. Quem tá mais aqui junto com a gente, Deusdete, tá acompanhando toda a família Souza lá na nossa sintonia, na nossa audiência. É pra quem participou através do pedidomusical.com.br. Se você tem vontade, nunca participou, é fácil, viu? É só acessar a página e você escolhe o nosso programa, o Só Clássico Sertanejo, e aí você manda o alôzão. Vai ser um prazer tocar a sua música, atender o seu pedido, mandar abraço pra você, pra toda a galera aí que curte junto com você, através da programação da rádio. Enfim, faça parte do nosso programa pedidomusical.com.br. Tá na hora demais, tá na hora de Christine Ralph.

0: Luiz Amado Batista, teve Alain Eladinha Amiga, Rick Renner Tira Roupa e ainda Christine Ralph Saudade. Você gostou? É música boa pra mais de metro, né? E olha que não acabou ainda não, hein? Daqui a pouquinho tem o último bloco, as saideiras de hoje.
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Clássico é clássico, nunca sai de moda. As velhinhas da programação pra gente relembrar aqui no Só Clássico Sertanejo nessa terça-feira bonitona, 28 de julho. Vem comigo que tá chegando mais uma. Agora tem de Paulo e Paulino.

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15: Muito bem, o Som da Cidade, estou de volta. Estamos de volta com Super Tarde aqui para você, 2 horas 7 minutos, 29 de julho de 2026. Tudo bem por aí? Hoje é dia de Santa Marta. Santa Marta, que era irmã de São Lázaro e de Santa Maria Madalena, é. E recebeu mais de uma vez a visita de Nosso Senhor em sua casa, esforçando por atendê-lo com o máximo zelo e, por isso, honrada como padroeira das cozinheiras e das donas de casa, a Santa Marta. Que nos abençoe e nos proteja sempre. Vamos também aqui, ó, passando para você a estação é inverno, lua cheia, signo leão. Primeiramente, é claro, o pensamento em Deus para que nos livre de todo mal, nos abençoe hoje e sempre. Paz, alegria, saúde, tudo de bom. Bora participar aqui da programação, porque você sempre tem o melhor da música, informação, tem prêmios também. 99904-2875. Vem comigo, Juliana Garcia, até as 4 para começar bem. Lembrando que às 3 horas tem a consagração à Mãe Aparecida. Começamos com Gustavo Mioto, melhor versão.

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0: Estamos em campo e o assunto é futebol. Internacional e Flamengo duelam nesta quarta-feira, às 7:30 da noite, no Beira-Rio, pela 21ª rodada do Brasileirão. O Colorado busca reencontrar a vitória para se afastar da zona de rebaixamento, enquanto a equipe rubro-negra, carioca, tenta somar 3 pontos importantes fora de casa para encurtar a diferença para o líder Palmeiras na tabela de classificação. Já já, tem informações do Verdão.
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0: Muito bem, tá aí o Emílio Eduardo, vai por mim, música linda demais aqui na programação, hein? Bora participar, mandar o seu alô pra quem você tiver afim.
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0: Supernova, sua nossa rádio, bora participar aqui no 999-04-2875. Até as quatro, tamo juntos. 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

0: 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Boa tarde, tem Country Beat chegando para vocês. Deixa eu atender também o Matias ligadinho lá na Ventaninha, Alpinópolis. Alô, Matias.
1: Boa tarde, Ju. Eu queria oferecer uma música para essa mulher linda e maravilhosa que entrou na minha vida e dizer para ela que essa conexão é forte. Então, sem você eu não era eu. Vai para Lília.
0: Alô, Lília, tá aí uma declaração muito especial nessa tarde. Olha só, aí chegando linda música, composição do Matias Reis.

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6: Muito bem, já estamos de volta e deixa eu trazer notícias.
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8: Olá, já voltamos com mais notícias. A Caixa Econômica Federal inicia sexta-feira a distribuição de 13 bilhões de reais referentes ao lucro do FGTS em 2025. O repasse beneficia mais de 138 milhões de trabalhadores que tinham saldo em contas ativas ou inativas em 31 de dezembro do ano passado. Com a distribuição aprovada pelo Conselho Curador, a rentabilidade total das contas do fundo em 2025 fecha em 6,90%, superando a inflação do período. Kleber Ramos, direto da redação.
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6: Muito bem, já estamos de volta por aqui então. Aquele abraço para você, seja em casa ou no trabalho. Bem-vindos à programação da Supernova. Aquele abraço para você que está em casa, está no trabalho, bem-vindos. 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Alô Aparecido, alô Alessandra, alô Rian, alô Oriane. Boa tarde para vocês aí. Tá chegando música aqui para vocês. Deixa eu atender também aqui nosso amigo Zé Mendonça, que tá no Oliveira, pertinho da Padaria Jango, curtindo a gente. Boa tarde, Zé.
10: Olá, amigo. Boa tarde. Aqui é o Zé Mendonça que fala. Queria ouvir com o Sula Mazurega a música Pássaro de Fogo. Agradecer para minha namorada Deta 99 e para todo mundo do grupo, não vou citar o nome, né? Ai, meu amigo, uma boa tarde para você, um bom programa. Um abraço, fica com Deus. Tchau.
6: Tá certo, chegando então essa música linda com a Sula Mazurega pra você, pra todo o pessoal que tá curtindo. E alô, pessoal aí da Padaria Jango, essa também vai pra vocês. Bom dia, agora 2h34, super tarde, super nova FM.
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Muito bem, já estamos de volta, faltando 15 para as 3, daqui a pouquinho tem a nossa consagração à Mãe Aparecida, hein? 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

0: 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E o Douglas tá ligadinho com a gente. Alô, Douglas, excelente tarde para você, Douglas.
1: Oi, Jesus. Então eu não vi a música. Só que o nome do meu pai na consagração das três horas.
0: Tá certo. Então, daqui a pouquinho já colocando, viu, Douglas? Um grande abraço para você. Deixa eu aproveitar e mandar aqui uma próxima música aqui para você. O Felipe Falcão, hoje não é nosso dia, chegando aqui.

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0: Muito bem, tá aí o Edson e o Hudson, Estrada da Vida na programação. E por aqui a música não para de estender. Agora o Rogerão que tá na sintonia.
1: Olá, Juliana, boa tarde, tudo bem, Rogerão? Juliana, volta pra mim o voo do Condor com Mato Grosso e Matias. Feliz pra André, Paulo Henrique, Amanda e Daiane. Pra vocês da rádio e pra todos que me ouvindo. Um abraço, Rogerão.
0: Tá certo, Rogerão. Valeu pela sua participação. Chegando o voo do Condor com Mato Grosso e Matias. Faltando 9 minutos para as 3 horas. Excelente tarde para vocês aí.
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Maria Santíssima, que em vossa imagem milagrosa de Aparecida espalhais inúmeros benefícios sobre o Brasil. Eu, embora indigno de pertencer ao número dos vossos servos, mas desejando participar dos benefícios da vossa misericórdia, prostrado a vossos pés, consagro-vos o entendimento, para que sempre pense no amor que mereceis. Consagro-vos a língua, para que sempre vos louve e propague a vossa devoção. Consagro-vos o coração, para que depois de Deus vos ame sobre todas as coisas. Recebei-nos, ó Rainha incomparável, no ditoso número dos vossos servos. Acolhei-nos debaixo da vossa proteção. Socorrei-nos em nossas necessidades espirituais e temporais, e sobretudo na hora da nossa morte. Abençoai-nos, ó Mãe Celestial, e com vossa poderosa intercessão, fortalecei-nos em nossa fraqueza, a fim de que, servindo-vos fielmente nesta vida, possamos louvar-vos, amar-vos e render-vos graças no céu, por toda a eternidade, assim seja.

0: pela intercessão de Nossa Senhora Aparecida, Rainha e Padroeira do Brasil, a bênção de Deus Onipotente, Pai, Filho e Espírito Santo, desça sobre vós e
1: depois do nosso
0: sempre.
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Muito bem, tivemos aí muita música para vocês nessa tarde maravilhosa. E bora participar, dá tempo de você mandar seu alô ainda. 99904-2875. Tamo junto, hein, gente? Até as quatro, muita música ainda para rolar aqui para você, hein? Deixa eu mandar um super abraço pessoal aí da Sara Modas. 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Alô, Sara, alô, Lígia, aquele abraço. Boa tarde. E deixa eu mandar um super abraço atendendo aqui o pedido do Olímpio. Alô, Olímpio Leite, no centro da cidade, vai por mim com Emílio Eduardo, mandando para todos os ouvintes, para toda a família. Música linda, Olímpio!

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8: E já estamos de volta por aqui. Deixa eu trazer mais notícias. É, aqui você tem música, tem informação, tem notícias, tem prêmios também.
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10: Olá, já estamos de volta com mais notícias. Nenhum apostador acertou as 6 dezenas do concurso 3037 na Mega Sena. Com isso, o prêmio acumulou mais uma vez, agora em 86 milhões de reais para o próximo sorteio. Os números sorteados foram 02, 11, 22, 30, 51 e 54. 38 apostas fizeram 5 números e vão levar o prêmio individual de 63 mil reais. As apostas para o próximo concurso podem ser feitas até às 8 horas da noite desta quinta-feira. Kleber Ramos, direto da redação.
8: Notícias. Já tem mais informação para você. E agora, alô, Lirinho, o pessoal que tá sintonizado e tá mandando um abraço para todos os ouvintes da Supernova. Modão chegando, biquíni bordô. Trio Parada Dura, Lirinho. Aquele abraço.

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9: 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E agora deixa eu trazer para vocês aqui o Esporte Total. Bora conferir comigo as notícias do esporte dessa tarde, hein?

0: Estamos em campo e o assunto é futebol. O Arsenal desistiu de contratar o atacante Vinícius Júnior após o jogador manifestar o desejo de permanecer no Real Madrid. Segundo a imprensa espanhola, o clube inglês estudava uma grande proposta financeira para transformar o brasileiro no atleta mais bem pago de sua história. Mas a diretoria do Real Madrid avançou nas conversas para renovar o contrato do jogador, que parece realmente estar de fato decidido a permanecer no time merengue. São as últimas do esporte. Amanhã a gente volta com mais informações do mundo da bola.
1: É isso mesmo. Amanhã tem mais Esporte Total para vocês aqui na Supernova. E por aqui a música não para, 3 horas 35 minutos. Até às 4 tamo junto. Vamos agora com a indicação da Nenê no Rosário. Alô, Nenê.
2: Boa tarde, Juliana. Eu quero mandar a música pro Rogerão, toda a família dele. Quero mandar para a Clara lá no Rosário. Quero mandar para a Mariana Moda, para a Lourdinha no Taú de Minas. Quero mandar para o Rogerão, toda a família dele. Quero mandar para o Douglas lá na Rua Nova. Para você, toda a sua família e para todo mundo que está ouvindo a Supernova. A música que eu vou querer vai ser Lembrança. Tchau, Juliana. Um abraço. Fique com Deus. Uma boa quarta-feira para você. Tchau, tchau.
1: Tá certo, Neném. Valeu pela sua participação. Excelente tarde para você. E vamos com essa. Milionários é rico nessa tarde. 29 de julho, quarta-feira. Lembranças.

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0: Muito bem, Rádio Supernova FM, estamos de volta, gente, 4 e 1. 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
0: 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Finalizando, então, aqui a programação. Amanhã, a partir das 8, hoje, juntinho de vocês. Tá chegando agora o Paradão Sertanejo aqui na programação. Fiquem todos com Deus. Bom fim de tarde. E amanhã a gente se fala. Tchau, tchau.

Simbora, meu povo, quarta-feira, 29 de julho, estamos no ar. O programa é Paradão Sertanejo terminando, o B7, como passa rápido, parece que foi ontem que a gente começou o ano, né? Daí já veio o carnaval, veio a Copa do Mundo e agora, final do ano, daqui a pouco aparece também, né? Simbora, então, curtir mais hit e a música sertaneja nessa hora todinha com o Jonathan. Além da cama, bora, Maria Cecília e Rodolfo, pra começar a hora aqui na quarta linda do povo.

0: e-mail de amor. Zezé de Camargo e Luciano, pedidomusical.com.br. As primeiras participações já chegando. Milu, Gustavo Lima e Surra de Flores, Guilherme Benuto, Léo Chaves no rádio.
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O Rádio Conecta muita emoção, o Rádio Conecta informação, o Rádio Conecta o melhor da música boa na sua vida. E claro que o Paradão não faz diferente não. Muita alegria por aqui, gente. 29 de julho, chega pra abrir essa sequência Diego e Vitor Hugo. E olha, por hoje é só.

0: Fred e Fabrício, Cristiano Araújo, As Lágrimas Vão Te Afogar. Antes, Chora Viola, tivemos Eduardo Costa, Sua Boca Mente, Ana Castela, Zé Felipe.
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0: Parquinho, Gustavo Mioto, Bruninho Davi, pra nunca mais lembrar, e João Neto e Frederico Pura, que volto já.
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0: Simbora, povo lindo, quarta-feira, vamos aproveitar e vamos curtir a Predadora com Guilherme Santiago.

Que bom astral aqui na programação da rádio. Valeu pelas participações, gente. Música Ciúme Lento, João Bosco e Vinícius. E é com ela que eu tô encerrando a hora do Paradão. Amanhã a gente chega novamente pra muito mais energia.

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2: Alô, minha gente, segura, moçada. Está no ar o meu, seu, nosso Sertão Caboclo. O programa que viaja no tempo e traz o melhor da viola pra gente ouvir. A viola do passado, mas também a viola do presente, com a nova geração tocando esse ritmo que faz parte de todo bom sertanejo. A gente chapéu, aumenta o som do rádio e vem comigo, porque você sabe, são 2 horas dedicadas ao melhor do sertanejo raiz. E eu quero estar aqui junto com você, te fazendo companhia nessas 2 horas, levando muita moda bonita, informação, alto astral e tudo que você mais gosta. Afinal de contas, a nossa rádio é feita especialmente pra você, do seu jeito, da sua maneira. E o Sertão Caboclo também. Hoje, edição Dia do Meio, quarta-feira, 29 de julho, a gente já começa com essa pedrada aqui, ó, com esse modão bonito de Durval e Aladim, O Seu Retrato. Aumenta o volume, vem que aqui o sertanejo é caipira.

0: pescador e catireiro. Rodão Bonito com Eduardo Costa, Brasão e Brasãozinho, João de Barro, a Sementinha, Biai Dino Franco e ainda Durval e Aladim, o seu retrato. Só música, fala a verdade, é só o Sertão Caboclo pra trocar uma sequência como essa daí. Isso só pra começar, hein? Só pra ligar a chavinha aqui e dar o start no programa. Tem muita coisa pra você ouvir ainda até o finalzinho com muito sucesso sertanejo do passado. E já já tem Mococa e Moraci.
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1: Estamos de volta aqui com o Sertão Caboclo, melhor do sertanejo raiz, do sertanejo romântico. Ó, já faço um convite pra você, tá bom? Quem quiser participar, de repente você tem uma música aí pra curtir junto com a gente, pra oferecer, pra mandar abraço, beijo, tem aniversariante aí durante a semana, manda pra gente no pedidomusical.com.br, que nas próximas edições aqui do Sertão Caboclo, eu quero ter o prazer, a satisfação de falar o seu nome aqui no ar e, mais do que isso, agradecer a sua audiência, a sua companhia, tá bom? E quem sabe até tocar a sua música preferida. Pedidomusical.com.br. Mocoque Moraci chegando, meigas lembranças.

0: Os Padrões da Viola, Luiz Goiano e Gircel da Viola. Tivemos também Garganta do Mundo, Fernando e Osmair, Juliano César, Faz Ela Feliz, ainda Meigas Lembranças, Mococa e Muraci. Este é o Sertão Caboclo, senhores e senhoras. E aqui ainda vai passar muita moda sertaneja, hein? Pode preparar seu coraçãozinho aí.
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0: Já estamos de volta com o Sertão Caboclo, o melhor do sertanejo de viola, para bagunçar o coração de todo mundo aí, né? É, a gente dá aquela afrouxada no baixo astral, na tristeza, e coloca aí em modo evidência a alegria de uma programação feita para quem realmente é apaixonado pela viola, de quem é apaixonado pela música caipira, música de raiz, né? Por isso eu quero sempre você aqui com a gente, viu? Todos os dias, 2 horas aqui na nossa programação com o melhor do sertanejão. Quero mandar um abraço bem especial para o Edielson, que está ligado junto com a gente, acompanhando o Sertão Caboclo, participou através do pedido musical.com.br, não é isso, Edielson? Abração para você, meu querido, valeu! A Salete também está aqui junto com a gente, muito obrigado pela companhia, aquele abraço, aquele carinho especial para você, para todo mundo. Raimundo está também aqui junto com a gente, pegando carona, mandando para a Daiane, para a Luzia, para a Solange e para todos ligados aqui junto com a nossa programação. Vamos lá, que é só modão bonito. Pedacinho, Guilherme Gustavo.

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0: da Estrada, Campanha e Cuiabano, moda ajeitada demais. Tivemos aí no Jades e Jadson, moda bonita, com Viola Está Chorando. E ainda Couro de Boi, Nenete Dorinho e Guilherme Gustavo, Pedacinho. Ei, só modão caprichado pra todo mundo que tá aqui curtindo as emoções do Sertão Caboclo. Já já a gente volta, hein? Daqui a pouquinho tem os Parada Dura.
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2: Vem comigo que o Sertão Caboclo tá bom demais. Sempre levando aquela moda gostosa, aquela moda sertaneja raiz. Aquele modão de viola, né? Para todo mundo que curte, para todo mundo que adora esse ritmo. Que faz parte muito das nossas essências, da nossa raiz, né? Do nosso dia a dia. Se você tá procurando companhia boa, acabou de encontrar aqui no seu rádio. Sertão Caboclo, prepara o lombo aí que hoje... Ah, meu amigo, hoje o bicho vai pegar, viu? E tem muita moda sertaneja pra você matar a saudade com a gente. Chegando agora, som de Roberta Miranda, Esperança. Música.

0: Aquele modão que a gente respeita, Raul Torres e Florencio, Boi Amarelinho. Tivemos ainda Tião Londrino e Pardianinho, Há Quatro Horas. Passou também Pássaro Sininhos, Parada Dura e Roberta Miranda, Esperança. É moda sertaneja de qualidade para todo mundo que acompanha a gente. Daqui a pouquinho tem mais, hein? Já já tem sucesso com Gilberto e Gilmar.
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1: Firma no golpe que aqui o sistema é bruto, aqui o sistema é sertanejo, modão e caipira. É, levanta aí e grita quem tá afim de curtir mais um modão sertanejo de qualidade. Então vamos lá, porque essa segunda hora aqui eu quero oferecer com todo carinho pra você que tá aí acompanhando no seu trabalho ou no seu momento de descanso, e quero oferecer também pra todos que estão nos acompanhando através, né, do rádio na área rural. Eu sei que a audiência do campo, né, na roça, na fazenda, no sítio, na chácara, é enorme, e por isso eu quero agradecer a cada um de vocês pela companhia também. E o pessoal do comércio da cidade que nos dá aquela força na audiência, né, colaborando aqui, né, apoiando o nosso programa, apoiando o nosso projeto. Então, muito obrigado a todos vocês, nossos parceiros, nossos amigos, nossos irmãos. Amor Proibido chegando, é hora de Gilberto e Gilmar.

0: que dá moeda. Gosto dessa música, hein? Mike Lian passou por aqui também, o João Nelore Texano, A Primeira Chuva, Conquista da Lua, Moreno e Moreninho, e Gilberto e Gilmar, Amor Proibido. É, meus amigos, aqui a gente toca modão de qualidade, não importa se é do passado, se é mais recente, se é moderna, mas é sertanejo bruto, é sertanejo rústico, é sertanejo de viola, tem espaço com certeza aqui no nosso Sertão Caboclo.
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0: Já voltamos aqui com o Sertão Caboclo. E agora eu quero chamar você para matar a saudade aqui no programa, hein? É, você que tá na audiência. Rompeu a represa da saudade e o Sertão Caboclo tá inundando o seu rádio aí com moda de viola do passado agora. Esse bloco aqui tem muita música bonita e eu tenho certeza que você vai gostar. Quero que todo mundo fique aí com a gente para cantar, para se divertir. Viu? Se acomode bem, ajuste o volume e vem com a gente porque essa vibração caipira também vai contagiar você. Eu quero mandar um abraço especial, já oferecer esse próximo bloco inteirinho lá pro Luciano, o Maicon e pro Ditão, que tá ligado aqui junto com a gente também. Muito obrigado, Sueli também tá na nossa audiência. Vamos lá, tem Dulce Lima, mais uma lição.

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0: Vestido Colado, Barreirito, Dani Danilo, filho da cabocla, passou Chitãozinho Chororó, Se Deus Me Ouvisse, do Siriema, mais uma lição. É modão pra ninguém botar defeito. Sertão Caboclo, ainda tem muita música pra você curtir, não desliga o rádio não.
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0: Já voltamos com mais emoções aqui do nosso Sertão Caboclo. 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Paixão Proibida, mais um modão bonito chegando com Marcos, Paulo e Marcelo.

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1: Já voltamos com Sertão Caboclo. Aqui tem muita moda sertaneja, tem muita moda caipira, mas também tem muita moda romântica. É, segura o baque aí porque agora o bicho vai pegar, hein? O programa que é mais gostoso do que pão de queijo quentinho com café tá chegando agora para trazer aquelas apaixonadas que vão aquecer o seu coração aí. Quem tá com o coraçãozinho mole, quem tá com o coraçãozinho apaixonado, tá na hora de curtir aquelas românticas com a gente. Mel e Morango chegando, César e Paulinho.

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1: Ei, ei. Alô, boa noite a todo mundo. Boa noite, Carmo do Rio Claro. Guilherme Sol aqui na voz, junto com vocês na Supernova FM, a sua rádio 87,9. Junto e misturado e batido no liquidificador aqui com a Juliana Garcia dentro dos estúdios da Supernova FM 19 e 11. Junto na pegada da Roseta com todos os carmelitanos, eu, Guilherme Só, me apresentando aqui pra vocês dentro dos estúdios da Supernova FM, tocando agora A Roseta Vai Pegar.

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FM, tamo junto. Se liga agora nesse som do Panda, sucesso do Brasil, Eu Te Seguro. 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

0: É isso aí, Carmo do Rio Claro, Guilherme Só aqui na voz, junto com vocês na programação da Rádio Supernova FM. São exatamente 19h33 aqui em Carmo do Rio Claro. Alô, Minas Gerais, estamos junto na pegada da Roseta. Ligue e participe junto com a gente aqui na programação através do WhatsApp 999042875. Guilherme Só aqui com vocês, junto na pegada da Roseta, deixando a noite de vocês mais agradável ao som de muita música boa. Rio Negro e Solimões, ninguém faz igual. E daqui a pipoco, Luan Santana, Olho Marrom é a cor do olho dela. É isso aí, fique agora com Olho Marrom de Luan Santana, ao vivo Lisboa.
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8: Yes, é isso aí, voltando com vocês aqui na programação da Rádio Supernova FM. Eu, Guilherme Só, juntamente com vocês, junto, misturado e batido no liquidificador. É isso aí, como é que tá a noite de vocês aí, carmelitanos? Alô, mineiros, como é que vocês estão? Já comeram pão de queijo hoje, tomaram seu café? Bora, já tá na hora da janta e vamos de modão. Milionário José Rico, sonhei com você.

0: 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É isso aí, gente. Encerrando a noite de hoje aqui. Grato por essa oportunidade. Guilherme Só se despedindo hoje aqui dos estúdios da Rádio Supernova FM. Valeu, Juliana Garcia. Valeu a todos, carmelitanos. 87,9 é a sua rádio. E agora, se despedindo aqui, exatamente às 19h57. Muito obrigado a todos os ouvintes. Amanhã tamo de volta. Yes, a Chic Show. Novinha, vem.
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6: Fala galera, tá tudo bem aí? Tudo certo? Que beleza, hein? Tô chegando com o Hora Sertaneja, edição de quarta-feira, meio de semana, hoje dia 29 de junho de 2026, perdão gente, julho, né? É, 29 de julho, Paulinho tá na área, fechamento de mês, muita música boa, informação e parceria com você. Pra começar nosso programa tem João Neto e Frederico, ai que saudade do caramba!
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3: Olá, boa noite.
4: Boa noite para você que nos acompanha em todo o país.
3: Quarta-feira, 29 de julho de 2026.
4: Vamos ao destaque do dia.
3: Pensão alimentícia poderá ser paga de forma automática via Pix.
4: Ligue 180 para denúncias de violência contra a mulher, deverá ser divulgado em locais de grande circulação. Graziele Bezerra.
5: O Ligue 180 funciona todos os dias, 24 horas por dia e é gratuito.
3: Anvisa registra 5 novos medicamentos à base de semaglutida.
4: Remédio para diabetes também vem sendo usado em tratamentos de controle da obesidade.
3: E ainda, ciência para todos.
4: Exposição apresenta pesquisas que impactam o dia a dia do cidadão durante reunião anual da Sociedade Brasileira para o Progresso da Ciência.
3: Quem fala com a gente sobre o tema é Germana Pires, secretária de Ciência e Tecnologia para o Desenvolvimento Social.
6: Quem visitar a exposição vai conhecer pesquisas voltadas para a saúde, meio ambiente, tecnologia, a ciência que ela está presente no dia a dia de cada um.
4: Hoje, na apresentação da Voz do Brasil, Mariana Jungmann e Luciano Seixas.
3: 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Acesse radiogov.ebc.com.br ou Canal Gov na sua TV aberta.
4: A partir de agora, a divulgação do Ligue 180, canal de denúncias de violência contra as mulheres, deverá ser ampliado.
3: E o pagamento de pensão alimentícia poderá ser feito de forma automática, via Pix, mediante decisão judicial.
4: Além disso, foi regulamentado o projeto que prevê a monitoração eletrônica do agressor.
5: A lei que prevê o monitoramento eletrônico do agressor foi regulamentada. Com isso, ficam estabelecidos mecanismos para o funcionamento do dispositivo de segurança, que alerta sempre que o agressor viola o perímetro de exclusão determinado judicialmente. O alerta deverá ser enviado simultaneamente à vítima e à unidade policial responsável pelo atendimento. Nesta quarta-feira, também foi regulamentada a criação de um Sistema Nacional de Informações que reúne, organiza e sistematiza dados sobre formas de violência contra as mulheres. Foi definido ainda que, a partir de agora, o pagamento da pensão alimentícia pode ser feito via Pix, mediante decisão judicial, e a divulgação do Ligue 180 para denúncias de violência contra a mulher deve ser ampliada, como explica a ministra das Mulheres, Márcia Lopes.
7: Todos os espaços públicos, privados, têm a responsabilidade, o dever de colocar o Ligue 180. O fortalecimento da rede de atendimento e a mudança de cultura.
5: O Ligue 180 funciona todos os dias, 24 horas por dia, e é gratuito. Ele oferece atendimento, orientação, acolhimento e encaminhamento para a rede de proteção às mulheres. Para a Voz do Brasil, com locução de Graziele Bezerra, reportagem de Edinaldo Júnior.
3: Foram divulgados hoje os resultados do novo Caged.
4: Em junho, foram criados 145 mil postos de trabalho.
3: Todos os meses, o estudo aponta o panorama do emprego formal no país.
8: Em junho de 2026, foram criados no país 145.161 postos de trabalho com carteira assinada. O estoque de empregos, ou seja, a quantidade total de vínculos seletistas ativos em junho, alcançou 48.032.308 postos, um crescimento de 0,3% em relação ao estoque registrado em maio. O ministro do Trabalho e Emprego, Luiz Marinho, falou dos destaques.
9: Dos cinco grandes grupos, teve saldo positivo. Serviços, 74.514. Agropecuária, 22.898. Comércio, 19.177. Indústria, 14.438. E construção, 12.136.
8: No acumulado de 12 meses, foram criados 942.854 postos de trabalho. O novo Caged é utilizado desde janeiro de 2020 para captar, registrar e divulgar as estatísticas oficiais sobre o mercado de trabalho formal no Brasil. Atualmente, todas as empresas estão obrigadas a declarar as movimentações de trabalhadores por meio do E-Social. Os dados utilizados no novo Caged são captados dos sistemas E-Social, Caged e empregador web. Reportagem Luana Karen.
4: O setor hortigranjeiro movimentou mais de 16 milhões de toneladas no ano de 2025.
3: É o que mostra o levantamento divulgado hoje pela Companhia Nacional de Abastecimento sobre as vendas das centrais de abastecimento.
0: Morador de Brasília, Anderson Gimenez, costuma fazer as próprias marmitas para levar para o trabalho. Para isso, compra frutas e hortaliças semanalmente na central de abastecimento do Distrito Federal.
1: A gente faz a feira da semana, então a gente compra desde ovos lá, a gente encontra ovos caipira, a gente encontra todo tipo de variedades de frutas, todo tipo de hortaliça, verduras e legumes a gente compra lá. Então tem essa facilidade de nós encontrarmos todos os produtos da nossa necessidade em um mesmo local. E a qualidade das frutas e das verduras, eles são de primeira, tá?
0: O levantamento da Companhia Nacional de Abastecimento mostra que as CEASAs do país movimentaram 16 milhões de toneladas em 2025. Totalizando Nacional de Abastecimento mostra que as CEASAs do país movimentaram 16 milhões de toneladas em 2025.

0: 4%, seguida por Goiânia, capital de Goiás, que teve crescimento de 21%. Os dados sobre as vendas nas centrais de abastecimento são coletados mensalmente pela Conab, que elabora o Boletim Hortigranjeiro. Com ele, é possível verificar onde há falta de algum produto ou excesso de produção, o que ajuda no planejamento dos agricultores, como explica Flávia Starling, gerente de produtos hortigranjeiros da Conab.
1: Nós recebemos informações dessas centrais atacadistas, esses entrepostos atacadistas, eles nos fornecem informações de comercialização e volume comercializado, e com base nessas informações, nós confeccionamos o boletim hortigranjeiro mensal.
0: O levantamento mostra ainda que o país exportou 1 milhão e 300 mil toneladas de frutas em 2025, um aumento de quase 20% em relação a 2024. Os destaques foram a manga, melão, melancia, limão e lima, tendo como principal destino a União Europeia. Reportagem Nazi Brum.
2: Embora possa parecer uma coisa restrita às universidades e institutos de pesquisa, a produção científica está presente no cotidiano de todos nós.
3: E quem faz ela acontecer no Brasil está reunido ao longo desta semana no Rio de Janeiro para o encontro anual da SBPC, a Sociedade Brasileira para o Progresso da Ciência.
2: Neste período está sendo promovida a ExpoTIC, feira que reúne unidades de pesquisa vinculadas ao Ministério da Ciência, Tecnologia e Inovação, universidades, entidades governamentais e o setor empresarial.
3: E para saber mais sobre o que acontece nesses dois espaços, nós conversamos com Germana Pires, secretária de Ciência e Tecnologia para o Desenvolvimento Social. Acompanhe. Secretária, bem-vinda. É um prazer ter a senhora conosco aqui na Voz do Brasil. Vamos falar então da ExpoTIC, né, que começou, a exposição que abriga o Ministério da Ciência, Tecnologia e Inovação, dentro da reunião anual da Sociedade Brasileira para o Progresso da Ciência, a SBPC. O que é esperado da exposição esse ano, secretária?
4: Te agradeço o convite para estar aqui na Voz do Brasil com vocês. A gente chama de ExpoTIC. A ExpoTIC é um dos grandes espaços de popularização da ciência do Brasil. É um ambiente mais visitado da reunião anual da SBPC. Né? E nesse ano, o Ministério da Ciência e Tecnologia, ele traz quase todas as suas unidades de pesquisa. São 28 unidades de pesquisa apresentando projetos, tecnologias, iniciativas desenvolvidas em diversas áreas do conhecimento. Quem vier aqui, quem visitar a exposição, vai conhecer pesquisas voltadas para saúde, meio ambiente, biodiversidade, tecnologias, inclusão, desenvolvimento sustentável, enfim. Vai ser uma oportunidade para todos, né, que atuam na área de pesquisa, como estudantes, professores e os diversos pesquisadores possam, e as pessoas, né, as famílias também, crianças, possam conhecer a ciência que ela está presente no nosso cotidiano, né, no dia a dia de cada um. A ciência que melhora a qualidade de vida das pessoas.
2: A reunião anual da SBPC também é um evento super relevante, porque reúne a nata do pensamento científico do país, né? A senhora pode nos falar mais sobre o que é a SBPC e o que acontece nessa reunião anual?
4: A SBPC é uma entidade, né? Uma das mais tradicionais entidades científicas do Brasil. Já há 7 décadas, essa é a 78ª reunião anual da SBPC. E ela reúne pesquisadores, professores, estudantes, gestores públicos e representantes de diversas instituições públicas e privadas, além da sociedade em geral, né, para poder discutir ciência, discutir o progresso da ciência, né, a ciência voltada para o desenvolvimento do país. Na SBPC acontecem... Assim, tem uma programação densa e ampla, onde são realizados painéis, conferências, mesas redondas, minicursos, atividades culturais, uma série de ações voltadas para a popularização e divulgação da ciência.
3: E nesse ano, né, secretária, o encontro tem um tema que é o Ciência para Todos, Soberania, Desenvolvimento e Inclusão.

0: decisão. Como é que esses três pilares se relacionam, influenciam a produção científica no país?
1: Exatamente. E esses três conceitos, eles estão profundamente conectados. Eu represento a Secretaria Nacional de Ciência e Tecnologia para o Desenvolvimento Social e existe algo que é muito importante, que a ciência esteja voltada para mudar a qualidade de vida das pessoas, né? Então, quando a gente fala em soberania, estamos falando da capacidade do país de produzir conhecimento, de desenvolver tecnologias e formar pessoas para enfrentar os seus próprios desafios. O desenvolvimento acontece quando esse conhecimento gera inovação, fortalece as instituições diversas, melhora os serviços públicos, impulsiona a economia, contribui para soluções sustentáveis. Nesse aspecto, o que significa a inclusão? Garantir que a ciência beneficie toda a população, reduzindo as desigualdades, ampliando oportunidades, garantindo que todas as pessoas tenham acesso às oportunidades, né, aos seus direitos sociais.
2: E a reunião também terá espaços temáticos, né, voltado para os jovens, para a discussão racial, para a cultura. Como é que vão funcionar esses debates?
1: Isso mesmo. Aqui tem um espaço amplo na SBTC Jovem, uma grande participação da juventude, de jovens pesquisadores. E a programação, de fato, é bem diversificada. Tem uma série de espaços voltados para o diálogo sobre cultura, educação, igualdade racial, no contexto das mesas redondas, da apresentação das pesquisas, enfim, é uma programação ampla, né, que apresenta essas diversas pesquisas desenvolvidas Brasil afora, em todas as universidades públicas, privadas.
0: A gente está falando aqui de dois eventos, vamos dizer assim, paralelos, né, que se relacionam. A reunião da SBPC e a Expo TIC. E aí, voltando a falar da exposição, um pouco mais, secretária, ela vai reunir aí 28 unidades de pesquisas que são vinculadas ao Ministério da Ciência, Tecnologia e Inovação, né? A senhora pode dar exemplos para a gente do que são essas unidades, que tipos de pesquisas elas fazem?
1: Sim, bem, o Ministério tem das 29 unidades de pesquisa que são vinculadas ao Ministério de Ciência e Tecnologia, 28 estão participando conosco aqui desse evento. As unidades de pesquisa, elas atuam em áreas muito diversas e refletem a amplitude da ciência produzida no Brasil. Existem instituições dedicadas a pesquisas espaciais, biodiversidade amazônica, mudanças climáticas, tecnologias da informação, materiais avançados, energias, tecnologias nucleares, matemática aplicada, astronomia e tecnologias voltadas para o desenvolvimento social. Eu vou dar um exemplo, claro, por exemplo, o INSA, né, a Unidade Nacional do Semiárido, que desenvolve pesquisas voltadas para combater a seca no Brasil, na produção de alimentos, para poder trabalhar, por exemplo, a dessalinização, né? A gente tem um projeto no Ministério desenvolvido pelo INSA de dessalinização da água, produção de alimentos no semiárido, buscando combater a seca e combater a fome no Brasil. Então, esses projetos poderão, né, podem ser visitados aqui nos estandes das nossas unidades vinculadas.
2: Muito bem, nós conversamos com a secretária de Ciência e Tecnologia para o Desenvolvimento Social do Ministério da Ciência, Tecnologia e Inovação, Germana Pires. Muito obrigado por sua entrevista aqui à Voz do Brasil.
1: Eu agradeço a Voz do Brasil, sempre presente no dia a dia. Deixo o convite para todas as pessoas que quiserem participar aqui da SBTC e conhecer as pesquisas desenvolvidas no Brasil. Estamos aqui na Universidade Federal Fluminense, no Rio de Janeiro. Muito obrigada.
0: Cinco novas canetas de semaglutida foram aprovadas pela Vigilância Sanitária e registradas nessa quarta-feira.
2: O medicamento ajuda no controle de doenças como a diabetes e é usado também no tratamento contra a obesidade.
0: E nós vamos entender agora como essa substância age no organismo na reportagem de Gabriela Noronha.
3: Os medicamentos à base de semaglutida são usados no tratamento de doenças crônicas como obesidade e diabetes. Trata-se de uma substância sintética que imita a ação do hormônio GLP-1, responsável pelo controle da glicemia no organismo, entre outras funções, como explica a médica endocrinologista Monalisa Azevedo.
4: Ela favorece o controle da glicose porque ela estimula a liberação de insulina e ela também influencia outros fatores do organismo, exerce um papel de induzir saciedade, inibir um pouco o apetite, controlar a compulsão alimentar e também estimular o gasto energético.
3: Nesta quarta-feira, 5 novas canetas emagrecedoras que têm semaglutida como princípio ativo foram aprovadas pela Anvisa, Agência Nacional de Vigilância Sanitária. Os medicamentos são voltados para o tratamento de pacientes adultos com diabetes tipo 2 e autorizados para uso complementar à dieta e exercícios, mas devem ser indicados e acompanhados sempre por um especialista, como destacou a endocrinologista Monalisa Azevedo.
4: A gente está falando de medicação e toda medicação é sujeita a efeitos adversos. Afinal de contas, a gente está trazendo uma substância artificial para dentro do corpo. E é por isso que é tão importante o acompanhamento médico.
3: A medicação feita com acompanhamento médico ajudou a servidora pública Carolina Abreu a vencer a obesidade depois de muitas tentativas para perder peso.
5: Desde muito nova, eu sofri com efeito sanfona, né? Tenta fazer dieta restritiva e daí não dá certo, e aí engorda, e aí emagrece. Então, eu resolvi procurar um endocrinologista e comecei a fazer o uso.
3: O processo de autorização dos medicamentos inclui a realização de estudos clínicos, avaliação de documentos e inspeção da linha de produção. Reportagem Gabriela Noronha.
2: E a gente continua falando dessas canetas emagrecedoras para fazer mais um alerta.
0: A Anvisa lembra que a retatrutida, uma medicação que ainda está em fase de pesquisa, não está aprovada para uso em nenhum país do mundo.
2: Assim como no Brasil, a empresa responsável por desenvolver essa medicação ainda não solicitou registro em nenhuma agência reguladora internacional.
0: A Anvisa reforça que o uso de um medicamento sem registro apresenta riscos à saúde, com efeitos colaterais desconhecidos.
2: Além disso, não há garantia de que o produto contenha o princípio ativo declarado, nem a quantidade informada.
0: Vale lembrar que o comércio de medicamentos irregulares é considerado crime pelo Código Penal.
2: Atenção, moradores das comunidades ribeirinhas de Santarém, Belterra e Aveiro, na bacia do Rio Tapajós.
0: A partir de agosto, o navio Hospital Abaré realiza novas expedições com consultas e exames gratuitos.
2: A embarcação atua como unidade básica de saúde fluvial itinerante e os atendimentos ocorrem por triagem e demanda espontânea das 8 da manhã às 6 da tarde.
6: Administrado pela Universidade Federal do Oeste do Pará, UFOPA, o navio Hospital Escola Baré, que atua como uma unidade básica de saúde fluvial itinerante, divulgou o calendário das próximas expedições e as orientações para acesso aos atendimentos nas comunidades ribeirinhas da bacia do Rio Tapajós, no Pará. Os serviços gratuitos são oferecidos nos municípios de Santarém, Belterra e Aveiro. O atendimento ocorre nas chamadas comunidades polo, com triagem e demanda espontânea. Para o cadastro no Sistema Único de Saúde SUS, é necessário apresentar documento oficial com foto, CPF, cartão do SUS, além da caderneta de vacinação. Gestantes devem levar a caderneta de pré-natal e pacientes em acompanhamento podem apresentar exames anteriores. As consultas de rotina são realizadas das 8 horas da manhã ao meio-dia e das 2 às 6 da tarde. Enquanto o navio estiver ancorado, também há plantão para casos de urgência. O cronograma prevê expedições entre os meses de agosto e outubro, com datas definidas para as regiões de Santarém, Aveiro e Belterra. Para saber mais, acesse ridh.ufopa.edu.br ou envie e-mail para ridh.ufopa.edu.br. Dilson Santa Fé, para a Voz do Brasil.
2: Direitos da infância. Projetos voltados à redução da vulnerabilidade de crianças e adolescentes podem participar de edital do BNDES.
0: Serão selecionados até 8 projetos para promoção, proteção e garantia de direitos da juventude.
7: Os projetos devem atender a pelo menos um dos 5 eixos prioritários, que incluem assistência social, segurança alimentar, proteção contra violência doméstica e sexual e prevenção ao uso de drogas. Com ações a serem executadas no Rio de Janeiro, São Paulo, Recife e Brasília, o apoio total pode chegar a 15 milhões de reais em recursos de doações incentivadas aos fundos dos direitos da criança e do adolescente. De acordo com o chefe do Departamento de Projetos Culturais do BNDES, Andrés Cortes, os recursos que viabilizam esse edital são obtidos a partir do mecanismo de incentivo fiscal previsto no Estatuto da Criança e do Adolescente e que se destina a ações que vão desde a prevenção da violência até o acesso à educação, saúde e cultura.
8: Esse edital visa destinar até 15 milhões para projetos sociais que garantam a diminuição de vulnerabilidades sociais ligados à infância e à juventude.
7: As inscrições dos projetos podem ser feitas até o dia 25 de agosto. Você pode obter mais informações sobre o edital no site bnds.gov.br/edital-FCA-2026. Reportagem André de Barros Lima.
0: Última notícia, em nota divulgada há pouco pela Secretaria de Comunicação Social da Presidência da República, o governo brasileiro repudiou o anúncio feito pelos Estados Unidos de prorrogar por mais um ano a declaração de emergência nacional em relação ao Brasil.
2: Segundo a nota, é inteiramente descabido caracterizar o Brasil como uma ameaça aos Estados Unidos, especialmente à luz dos históricos laços diplomáticos e da amizade que une os dois povos.
0: E essas foram as notícias do governo federal.
2: Fique agora com o Minuto do TCU. Em seguida, as notícias do Poder Judiciário e do Congresso Nacional. Boa noite.
0: Boa noite para você e até amanhã.
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13: Supremo Tribunal Federal solicita informações ao Legislativo e ao Executivo sobre emendas parlamentares. TSE destaca fabricação da urna eletrônica em 30 anos de implantação do processo eletrônico. E para o STJ, segurado com HIV, mesmo assintomático, tem direito à indenização por invalidez funcional permanente. Boa noite, eu sou Marcela Luiza. O ministro Flávio Dino, do Supremo Tribunal Federal, solicitou informações ao Legislativo e ao Executivo em uma ação movida pelo partido Rede Sustentabilidade contra o modelo atual das emendas parlamentares impositivas. Na ação, o partido questiona mudanças na Constituição que autorizam parlamentares a destinarem verbas sem garantias suficientes de prestação de contas, transparência e controle de conflitos de interesse. Diante do pedido do partido, o ministro Flávio Dino solicitou informações ao presidente da República e aos presidentes da Câmara e do Senado, estabelecendo o prazo de 10 dias para a resposta. O ministro relator determinou que os poderes executivo e legislativo apresentem uma proposta detalhando o papel de cada agente público no ciclo da execução das emendas, definindo, inclusive, as responsabilidades dos parlamentares que indicam os recursos e os seus destinatários. Tribunal Superior Eleitoral destaca fabricação da urna eletrônica em seus 30 anos de implantação do processo eletrônico. O projeto é 100% nacional, pertence à Justiça Eleitoral e passa por rigoroso processo de auditoria. Estevam Furtado.
14: Há 3 décadas foram desenvolvidos 14 modelos de urna eletrônica e produzidos quase 1,5 milhão de equipamentos. O TSE elabora todas as especificações técnicas e de segurança que devem ser seguidas pelas empresas vencedoras das licitações. Após a aprovação do protótipo, a fabricação e os testes são acompanhados por servidores e técnicos da Justiça Eleitoral.
13: Segurado com HIV, o vírus da AIDS, mesmo sem sintomas, tem direito à indenização por invalidez funcional permanente. Esse entendimento é do STJ. Fátima Ochoa.
15: O militar com HIV foi considerado incapaz para as atividades militares. Ele tinha seguro coletivo com cobertura para invalidez funcional permanente total por doença. A Justiça de Rondônia determinou o pagamento da apólice, mas a seguradora recorreu ao STJ, alegando que o militar estava assintomático e não teria perdido a autonomia. Só que a terceira turma concluiu que, no caso de pessoas com HIV, a noção de perda da existência independente exigida para a indenização securitária deve considerar a irreversibilidade da infecção e a dependência contínua de tratamento médico, como nessa hipótese. Assim, concluiu que o militar tem direito à indenização por invalidez permanente. A relatora foi a ministra Nancy Andrighi.
13: Para garantir que um empregador pague uma dívida trabalhista, a justiça determina que o passaporte seja apreendido. Mas tem um detalhe. Para o Tribunal Superior do Trabalho, é preciso considerar outras possibilidades antes disso. Rocine Gomes.
16: Um caso que ilustra essa questão envolve um português que mora no Brasil. Ele teve o passaporte apreendido por passar anos sem pagar a dívida. Ao julgar o processo, o TST decidiu pela liberação do documento. O motivo é que a instância anterior não analisou outras medidas antes de tomar essa decisão. Por exemplo, se o homem ocultou o patrimônio ou tinha um estilo de vida que demonstrava a possibilidade de pagar a dívida. Por isso, passaporte liberado.
13: Ministério Público Federal denunciou 216 pessoas por tráfico humano e contrabando de imigrantes entre 2025 e 2026. As denúncias são resultado do trabalho da unidade especializada no combate a esses crimes, que completa 2 anos este mês. Vanessa Pereira.
17: Desde 2024, o MPF centralizou as investigações sobre tráfico de pessoas na Unidade Nacional de Enfrentamento do Tráfico Internacional de Pessoas e Contrabando de Imigrantes. Em 2 anos de atuação, a unidade participou de mais de 1.100 processos judiciais. De 2025 até junho deste ano, 216 pessoas foram denunciadas à Justiça, 79 por tráfico internacional de pessoas e 137 por contrabando de imigrantes.
13: 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Uma boa noite e até amanhã.
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19: Eu sou Paula Groba.
20: E eu sou Ricardo Nakaoka.
19: E estes são os destaques de hoje do Jornal do Senado, que começa agora.
20: PEC da Segurança Pública chega ao Senado após modificações na Câmara.
19: Projeto suspende prazo para pesquisadoras durante licença maternidade.
20: Grupo de senadores cobra órgãos e propõe novas regras após caso do Banco Master.
19: Boa noite.
20: Boa noite.
19: Conciliar a carreira científica com a maternidade ainda é um desafio para milhares de pesquisadoras brasileiras.
20: Com o objetivo de evitar prejuízos à produção acadêmica, a Comissão de Direitos Humanos pode votar na volta das atividades do Senado um projeto que suspende prazos durante a licença maternidade. O repórter Márcio Maturana tem as informações.
21: Pesquisadoras, gestantes ou adotantes poderão ser beneficiadas com a suspensão dos prazos de bolsas, editais e projetos de pesquisa financiados com recursos públicos federais durante a licença maternidade. Isso é o que prevê um projeto que está pronto para votação na Comissão de Direitos Humanos na volta do recesso parlamentar, a partir de 3 de agosto. Pela proposta, o tempo de afastamento será acrescido ao prazo original e não poderá influenciar negativamente a avaliação de produtividade nem a participação em novos financiamentos públicos. A senadora professora Dorinha Seabra, do União do Tocantins, foi relatora de um outro projeto já transformado em lei, que também beneficia pesquisadoras gestantes ou adotantes.
22: Quando ela começou, ela não estava gestante, ela fica gestante. Ela não pode ficar gestante, porque o prazo vai contar contra ela, o programa vai perder pontuação, e aí ela tem problema, inclusive, em outras vezes que ela pleiteia a bolsa. Maternidade não pode ser ônus para a mulher, e não pode significar escolha entre carreira, entre formação.
21: O texto em análise na Comissão de Direitos Humanos é um substitutivo da senadora Mara Gabrilli, do PSD de São Paulo, a um projeto apresentado pela senadora Soraya Tronic, do PSB de Mato Grosso do Sul. Para evitar a sobreposição de normas e oferecer maior segurança jurídica, esse substitutivo incorpora as mudanças propostas a uma lei já existente sobre prorrogação de bolsas de pesquisa no caso de maternidade.
19: E aguarda votação no plenário do Senado o projeto que cria o Exame Nacional de Proficiência em Medicina. A prova será requisito obrigatório para que os recém-formados possam obter o registro profissional nos conselhos regionais. No entanto, ainda há uma divergência sobre qual órgão será responsável pela aplicação. O senador Rogério Carvalho, do PT de Sergipe, apresentou um texto substitutivo para atribuir essa função ao Ministério da Educação. Em junho, o governo também publicou uma medida provisória que prevê que o MEC aplique o exame. A MP ainda depende de análise do Congresso Nacional.
20: Já o senador Dr. Irã, do PP de Roraima, relator da proposta na Comissão de Assuntos Sociais, defende que a avaliação seja aplicada pelo Conselho Federal de Medicina. Ao classificar a iniciativa como o projeto mais importante do movimento médico brasileiro neste século, o parlamentar cobrou que o plenário vote a medida o quanto antes.
23: Nós precisamos frear a proliferação desenfreada de escolas médicas nesse país, formando médicos de péssima qualidade e causando muita vulnerabilidade ao povo brasileiro, principalmente ao povo que procura o Sistema Único de Saúde do nosso país.
19: O caso do Banco Master levou o Senado a intensificar a fiscalização sobre o mercado financeiro.
20: No primeiro semestre, um grupo da Comissão de Assuntos Econômicos ouviu autoridades, reuniu documentos e apresentou propostas para evitar novas fraudes. A reportagem é de Marcela Cunha.
24: Criado no início deste ano, o grupo da Comissão de Assuntos Econômicos, que acompanha o caso Banco Master, já ouviu dirigentes do Banco Central, da Comissão de Valores Mobiliários e do Banco de Brasília. O presidente do Banco Central, Gabriel Galípolo, defendeu a atuação da instituição e apontou limitações de pessoal, de tecnologia e de estrutura de fiscalização. Já o presidente interino da CVM, João Carlos Uzeda Scioli, afirmou que o órgão detectou movimentações atípicas do Master desde 2022. O presidente do BRB, Nelson Antônio de Souza, foi questionado sobre as operações realizadas com o Master e os possíveis prejuízos para o banco público. O ex-controlador do Master, Daniel Vorcaro, chegou a ter depoimento marcado, mas obteve do Supremo Tribunal Federal o direito de não comparecer. Entre os resultados do trabalho, a CAI retirou o sigilo de parte das auditorias do Tribunal de Contas da União sobre o caso. O presidente do colegiado, o senador Renan Calheiros, do MDB do Alagoas, defendeu a divulgação dos documentos.
1: Nós estamos retirando o sigilo, que é uma auditoria que a sociedade tem total interesse em conhecer. E não sei por que o próprio tribunal decreta sigilo sobre uma auditoria que ele próprio fez.
24: O grupo apresentou ainda 3 projetos para mudar as regras do Fundo Garantidor de Créditos, ampliar o controle sobre a venda de títulos bancários e endurecer as penas para fraudes financeiras.
19: E a criação de uma política nacional de transformação digital no campo está em análise na Comissão de Agricultura. A proposta busca modernizar o setor agropecuário com o uso de tecnologias como a inteligência artificial.
20: O texto também prevê a criação de laboratórios de inovação, a capacitação de agricultores e a oferta de linhas de crédito específicas. O senador Sérgio Petecão, do PSD do Acre, relatou a proposta na Comissão de Ciência e Tecnologia. Na avaliação do parlamentar, a iniciativa democratiza o acesso à tecnologia na agricultura e promove avanços no setor.
3: A iniciativa busca democratizar a conectividade rural, promover capacitação digital e incentivar as pesquisas, o desenvolvimento e a inovação.
19: E a PEC da Segurança Pública chegou ao Senado, mas a proposta de emenda à Constituição que reorganiza o sistema de segurança pública do país será analisada pelos senadores em uma versão diferente da encaminhada pelo Poder Executivo. O texto aprovado pela Câmara dos Deputados destinou parte da arrecadação das apostas esportivas aos fundos nacionais de segurança pública e do sistema penitenciário. Além disso, retirou a redução da maioridade penal de 18 para 16 anos em crimes com violência ou grave ameaça à pessoa, cuja validade dependeria de um referendo popular.
20: Para o senador Camilo Santana, do PT do Ceará, a segurança pública deve ser tratada como uma agenda nacional, baseada na cooperação entre União, estados e municípios e com atuação conjunta dos poderes da República. O parlamentar defende que a proposta seja colocada em votação. No entanto, a PEC depende de decisão do presidente do Senado, Davi Alcolumbre, para começar a ser analisada na casa.
4: O crime organizado não pergunta em quem a vítima votou. Uma bala perdida não escolhe partido. A mãe que perde um filho não quer saber se a solução veio da direita ou da esquerda. Ela quer justiça, ela quer segurança. Nós podemos divergir sobre muitos temas, mas precisamos ser capazes de construir uma agenda comum para proteger o povo brasileiro.
19: A programação especial de férias do Congresso Nacional já recebeu mais de 8.500 visitantes na primeira semana de atividades. A agenda gratuita, que segue até o dia 2 de agosto, reúne experiências interativas e atividades voltadas para toda a família.
20: O balanço parcial mostra o interesse do público em conhecer de perto o funcionamento do Poder Legislativo durante o período de recesso escolar. A reportagem é de Yasmin Rodrigues.
5: A programação especial de férias promovida pelo Congresso Nacional, que tem atraído turistas de diferentes estados brasileiros e até do exterior, busca aproximar os cidadãos do Parlamento. Além de conhecer os espaços do Senado Federal e da Câmara dos Deputados, os visitantes podem acompanhar o espetáculo teatral Em Nome da Lei, 200 anos de Congresso, apresentado pelo projeto Visite em Cena, e assistir ao filme em realidade virtual Eunice, a Primeira Senadora, que retrata a trajetória da primeira mulher a ocupar uma cadeira no Senado. Diogo Diniz, servidor da Coordenação de Visitação do Congresso Nacional, apresentou os números registrados até agora e o perfil do público que participou das atividades.
6: O destaque é o aumento da presença de crianças, que cresceu 16% em relação ao ano passado. Outra novidade também que chamou a atenção foi o Visite em Cena, que já reuniu mais de 1.300 pessoas. E o filme Eunice, a Primeira Senadora, também está fazendo sucesso. É um filme em realidade virtual, que já foi visto por mais de 400 pessoas.
5: A programação especial de férias é gratuita. Para participar, basta comparecer ao Congresso Nacional das 9 da manhã às 5 da tarde com um documento oficial com foto. A entrada é livre, sem necessidade de agendamento.
20: Com edição de Paula Groba e trabalhos técnicos de Eliseu Caires, o Jornal do Senado fica por aqui. Acompanhe agora as notícias da Câmara dos Deputados. Boa noite.
19: Uma boa noite e até amanhã.
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2: Parlamentares analisam proibição de ligações telefônicas feitas por robôs.
7: Comissões reafirmam hora-aula como medida das atividades do professor.
2: Debate analisa medidas para a inclusão de autistas no mercado de trabalho.
7: Boa noite. Parlamentares e debatedores sugerem práticas mais efetivas em empresas para a inclusão de pessoas com transtorno do espectro autista. A repórter Sofia Peçanha acompanhou a discussão.
8: Durante a audiência na Comissão Especial sobre a Política Nacional para Pessoas com Autismo, parlamentares e especialistas defenderam que a inclusão de jovens e adultos autistas no mercado de trabalho depende tanto de políticas públicas quanto do engajamento das empresas na adoção de práticas mais inclusivas. A comissão debate o projeto de lei que institui uma política nacional para pessoas com transtorno do espectro autista. Produzir conhecimentos mais aprofundados, desenvolver estudos e pesquisas que levem a práticas terapêuticas e educacionais mais eficazes, estabelecer políticas públicas que resguardem os direitos da pessoa com autismo, são alguns dos objetivos do projeto que está sendo analisado pelos deputados. Durante a audiência, os participantes reforçaram que a inclusão profissional é possível desde que haja suporte adequado. A deputada Maria Rosas, do Republicanos de São Paulo, defendeu o chamado emprego apoiado como ferramenta para ampliar oportunidades.
11: Muitas pessoas dizem o seguinte: não há condições de inserir as pessoas com TEA no mercado de trabalho. Eu digo que sim. Através do emprego apoiado, é uma tecnologia social que a gente tem a inclusão dessa pessoa com apoios, com suporte, com pessoas que vão orientar, vão ver o perfil. Então, é possível sim, nós não podemos desistir, há uma necessidade de suporte, por isso o emprego apoiado ele é muito bem-vindo.
8: O projeto em análise prevê o estímulo à inserção de pessoas com autismo no mercado de trabalho. Por isso, segundo parlamentares, a escuta de especialistas e de entidades que atuam na área é fundamental para orientar a construção de diretrizes mais efetivas e alinhadas às necessidades reais das pessoas com transtorno do espectro autista. O debate foi solicitado pelo deputado Orlando Silva, do PCdoB de São Paulo, com o objetivo de aprofundar a discussão sobre os desafios enfrentados por pessoas autistas na vida adulta, especialmente na busca por autonomia e emprego. Da Rádio Câmara de Brasília, Sofia Peçanha.
0: Direitos Humanos.
2: Pastor Diniz, do União de Roraima, apoia projeto que proíbe a divulgação de apostas, motéis e sites de acompanhantes em programas com classificação indicativa livre. Relator da matéria na Comissão de Comunicação, ele afirma que a medida protege crianças e adolescentes da exposição a conteúdos inadequados.
7: Pastor Diniz argumenta que a proposta tem respaldo na Constituição e ajuda a preservar o desenvolvimento físico, mental e emocional do público infanto-juvenil. Para o deputado, a restrição também reforça os valores éticos e sociais previstos para a programação de rádio e televisão.
0: Trabalho.
2: Debatedores criticam pejotização e alertam para a perda de direitos e queda na arrecadação. O repórter Murilo Souza acompanhou o encontro sobre o tema com deputados.
25: Debatedores criticaram em audiência pública na Câmara dos Deputados os efeitos da pejotização no mercado de trabalho. O termo se refere à contratação de trabalhadores como empresas, em atividades que antes exigiam carteira assinada. As críticas apontam perda de direitos trabalhistas e prejuízos à Previdência. A discussão ocorreu após decisão do ministro Gilmar Mendes, Supremo Tribunal Federal, que suspendeu processos sobre o reconhecimento de vínculo empregatício nesses casos. O tema terá repercussão geral e servirá de base para decisões em todo o país. Para parlamentares, o modelo amplia a exploração de trabalhadores. O deputado Bongás, do PT do Rio Grande do Sul, destacou que o trabalhador pejotizado não tem direitos como férias, 13º salário e FGTS.
26: Pejotizado não tem 13º, não tem férias, não tem adicionais, não tem tempo de suspensão de tempo de aviso prévio, né? Não tem recolhimento do fundo de garantia. Então, todos esses aspectos. Então, do ponto de vista desta flexibilização e a troca, que muitas vezes, em maior dos casos, é simplesmente uma contratação, continua empregado, só que agora é empreendedor.
25: Dados do Ministério Público do Trabalho indicam que entre 2022 e 2023, o país deixou de arrecadar cerca de 100 bilhões de reais com esse tipo de contratação. Especialistas também alertam para os impactos fiscais e divergências no judiciário. Enquanto a Justiça do Trabalho costuma reconhecer o vínculo trabalhista e manter os direitos dos empregados, o Supremo Tribunal Federal tem validado contratos como prestação de serviço por empresas. Da Rádio Câmara de Brasília, Murilo Souza.
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